0: do Brasil, Mariana Jungmann e Luciano Seixas.
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0: A vacinação de gestantes no SUS contra bronquiolite reduziu pela metade os casos graves da doença em bebês.
1: Os dados foram publicados esta semana pelo Ministério da Saúde.
0: Essas e outras vacinas presentes no esquema vacinal das gestantes

0: É esse o período em que o risco de complicações respiratórias é maior. A obstetra Michele Egídio explica como funciona o mecanismo de imunização nessa fase da vida.
1: Vai passar anticorpos para a criança, mas não necessariamente ela vai conseguir impedir que a criança não tenha doença, mas vai impedir as formas mais graves, as que exigem internação. Então a criança já vai ter algum tipo de imunidade ao vírus, então vai ter uma doença um pouco mais leve do que normalmente ela teria se a mãe não tivesse se vacinado.
0: Disponível na rede pública desde dezembro, a vacina contra bronquiolite é indicada a partir da 28ª semana de gestação. Assim que completou o tempo necessário, a técnica de enfermagem Fernanda Larissa da Silva compareceu a uma unidade básica de saúde para garantir sua proteção e de sua bebê.
2: Essencial, tanto para mim quanto para a criança. Não ter que ficar indo direto ao hospital e a saúde dela está íntegra, a minha também.
0: Até agora, mais de 1 milhão e 200 mil doses da vacina contra a bronquiolite foram aplicadas no país. De acordo com dados publicados essa semana pelo Ministério da Saúde, a vacinação de gestantes no SUS levou à redução de 52% dos casos graves da doença entre bebês com menos de 6 meses. O calendário vacinal de gestantes contém ainda outros imunizantes, como destacou a diretora substituta do Departamento do Programa Nacional de Imunizações, Ana Catarina de Melo Araújo.
3: Nós temos a vacina DPTA, que é a vacina que protege para coqueluche. Ela deve ser realizada a partir da 20ª semana de gestação. A vacina hepatite B, que é a vacina que nós fazemos desde a infância, mas existem ainda algumas gestantes que não receberam. Então é importante receber a vacina contra a influenza, que ela é anual, e a vacina também da Covid-19. Então são doenças que, quando acometem as grávidas, elas têm um comprometimento importante, levando à internação e óbito.
0: Caso a gestante tenha perdido alguma das doses no tempo recomendado ou tenha quaisquer outras dúvidas, basta procurar a unidade de saúde mais próxima de casa com a caderneta em mãos para verificar sua situação junto aos profissionais de saúde. Reportagem Natália Koslick.
4: E neste mês, a saúde bucal também está em pauta.
5: É o Julho Neon, que alerta para os cuidados diários e prevenção de doenças bucais.
4: O Sistema Único de Saúde oferece atendimento básico e especializado.
6: O Julho Neon chama a atenção para a importância dos cuidados com a saúde bucal e da prevenção de doenças. Entre as principais recomendações estão escovar os dentes com creme dental fluoretado pelo menos 3 vezes ao dia, usar fio dental diariamente, reduzir o consumo de alimentos com alto teor de açúcar, evitar o uso de produtos derivados do tabaco e moderar o consumo de bebidas alcoólicas. Também é indicado procurar atendimento odontológico sempre que houver sinais, como dor persistente, feridas na boca que não cicatrizam, sangramento nas gengivas ou dificuldade para mastigar. Pessoas que utilizam próteses dentárias devem manter a higienização adequada e realizar acompanhamento periódico. Quem precisar de atendimento odontológico pelo SUS deve procurar a unidade básica de saúde mais próxima de casa. Quando necessário, o paciente será encaminhado para atendimento especializado, conforme a organização da rede de saúde do município. Graziela Mendonça, para a Voz do Brasil.
5: Você já ouviu falar em soroterapia? A técnica consiste na aplicação de vitaminas e outras substâncias diretamente na veia de pessoas saudáveis.
4: E é usada em casos de desidratação ou em casos em que a pessoa não consegue receber nutrientes pela alimentação.
5: Mas tem gente buscando tratamento para aumentar a energia e até rejuvenescimento.
4: Cuidado com essas promessas milagrosas de detox ou imunidade instantânea que aparecem na internet.
5: A Anvisa alerta, nenhuma evidência científica comprova esses benefícios.
7: A Agência Nacional de Vigilância Sanitária, Anvisa, alerta que a soroterapia não substitui tratamentos médicos nem oferece benefícios comprovados para aumentar a imunidade, rejuvenescer, promover desintoxicação ou melhorar o bem-estar de pessoas saudáveis. O procedimento só deve ser realizado em casos com indicação clínica e sob orientação de profissional habilitado. A soroterapia consiste na aplicação de vitaminas, nutrientes e outras substâncias diretamente na veia. Segundo a Anvisa, esse tipo de tratamento é indicado apenas em situações específicas, como pacientes desidratados, internados ou que não conseguem receber nutrientes pela alimentação. A agência também chama a atenção para os riscos do excesso de vitaminas, que pode

0: provocar náuseas, vômitos, dores de cabeça e alterações no funcionamento do fígado e dos rins. A Anvisa esclarece que não existe cosmético injetável. Produtos aplicados por injeção devem ser aprovados como medicamentos ou dispositivos médicos. Claudimário Carvalho, para a Voz do Brasil.
1: A Previdência Social vai realizar atendimentos em todo o país nesse fim de semana.
2: O serviço será destinado à realização de perícias médicas e avaliações sociais, etapas obrigatórias para concessão de benefícios.
1: Ao todo, são 20.900 vagas em todo o país.
2: Para ser atendido, o cidadão precisa agendar pelo site ou aplicativo Meu INSS ou por ligação para a Central 135.
1: Mais informações em gov.br/INSS.
2: Vamos falar agora de um dos serviços do INSS, a prova de vida.
1: Ela é feita de forma automática por meio de informações das bases governamentais.
2: Mas os beneficiários que não foram identificados estão sendo informados por meio de mensagens de WhatsApp enviadas diretamente pelo governo federal, que precisam fazer a comprovação de vida.
1: E um aviso importante: o Instituto não envia mensagens solicitando CPF, telefone, reconhecimento facial ou qualquer outro dado pessoal para a realização da prova de vida.
3: A prova de vida do INSS é um procedimento para confirmar que o beneficiário de aposentadoria, pensão ou outro benefício continua vivo. Com isso, são evitados pagamentos indevidos. Hoje em dia, a prova de vida é feita de forma automática, cruzando a base de dados. Mas se o beneficiário não for identificado nesse cruzamento, ele é avisado que deve fazer a prova de vida por meio de mensagem de WhatsApp. A autenticidade da informação é garantida por um selo azul de conta verificada. O banco que paga o benefício também envia notificação pelo aplicativo ou pelo extrato bancário. Mas é preciso ter atenção. A mensagem enviada apenas comunica da necessidade da realização da comprovação de vida. Não são enviados links, nem são solicitados dados como CPF ou endereço. Como ressalta a presidente do Instituto Nacional do Seguro Social, INSS, Ana Cristina Silveira.
4: O INSS não liga, não envia servidores à casa dos beneficiários e nunca solicita dados pessoais, senhas ou qualquer tipo de pagamento para realizar a prova de vida. O Instituto também não pede CPF, endereço, dados bancários, nem envia links para atualização cadastral.
3: Para fazer a prova de vida, basta comparecer à agência bancária, onde recebe o benefício, levando um documento oficial com foto. Não é preciso ir numa agência do INSS. Em caso de dúvida, procure os canais oficiais, no telefone 135 ou pelo site meu.inss.gov.br. Reportagem, Márcia Fernandes.
2: Começou hoje o pagamento do sexto lote do abono salarial.
1: Saiba quem tem direito e como consultar o benefício.
5: Cerca de 4,3 milhões de trabalhadores podem receber, a partir desta quarta-feira, 15 de julho, o sexto lote do abono salarial referente ao ano base de 2024. O valor do benefício varia de R$ 136 a R$ 1.621, de acordo com o número de meses trabalhados com a carteira assinada em 2024. Tem direito ao abono quem está inscrito no PIS/PASEP há pelo menos 5 anos, recebeu remuneração média de até R$ 2.766 por mês em 2024, trabalhou com carteira assinada por no mínimo 30 dias no ano base e teve os dados corretamente informados pelo empregador no E-Social. Os trabalhadores podem consultar se têm direito ao benefício, o valor e a forma de pagamento através da Carteira de Trabalho Digital ou no portal gov.br. O valor ficará disponível para saque até 30 de dezembro de 2026. Por decisão judicial, trabalhadores dos municípios mineiros de Juiz de Fora, Ubá e Matias Barbosa também recebem o benefício nesta quarta-feira. Em caso de dúvidas, o atendimento pode ser feito pelo telefone 158 na Superintendências Regionais do Trabalho e Emprego ou pelos canais oficiais do Ministério do Trabalho e Emprego. Thaís de Araújo, para a Voz do Brasil.
2: O setor de serviços atingiu 1,9% de janeiro a maio deste ano, frente a igual período do ano passado.
1: É o que mostram dados divulgados hoje pelo IBGE.
6: Esse indicador mostra o ritmo de atividades no dia a dia do país, como serviços de transporte, tecnologia, restaurantes e hotéis, na comparação com mais

0: do ano passado, o crescimento foi de 0,4%. No acumulado de janeiro a maio, na comparação com o mesmo período do ano passado, o resultado mostra um avanço de 1,9%. Nesse mesmo indicador, acumulado de janeiro a maio, o destaque positivo ficou com o setor de informação e comunicação, que subiu 6,2%. Já o acumulado nos últimos 12 meses ficou em 2,6%. E na comparação direta de maio com o mês anterior, o segmento de tecnologia não teve variações, mas outras atividades conseguiram crescer e ajudaram a segurar o ritmo do setor, como detalha o gerente da pesquisa mensal de serviços, Rodrigo Lobo.
1: No campo positivo, os profissionais administrativos e complementares lideraram os ganhos, impulsionados pela parte de agenciamento de espaços de publicidade, serviços de engenharia e locação de automóveis. O segundo impacto positivo em termos setoriais ficou com os serviços prestados às famílias, que avançaram 0,2%, impulsionado pela parte de restaurantes.
0: O volume de serviços no Brasil recuou 0,4% em maio, após ter registrado alta de 1,1% em abril. Reportagem Luciana Colares de Holanda.
2: A projeção de crescimento da economia brasileira para este ano se manteve em 2,3%, segundo o novo boletim macrofiscal apresentado hoje pelo Ministério da Fazenda.
3: Dentre os fatores externos que devem contribuir para a projeção estão a retomada dos conflitos entre Estados Unidos e Irã e a instabilidade dos preços do petróleo e a possibilidade de novas pressões sobre a inflação global.
2: A equipe econômica também revisou a expectativa para a inflação deste ano.
3: A estimativa passou de 4,35% para 5,1% em 2026, enquanto a projeção para 2027 foi ajustada de 3,5% para 3,6%.
2: De acordo com o boletim, a principal pressão continua vindo da alta dos alimentos e do setor de serviços.
3: A secretária de Política Econômica, Débora Freire, destaca como a instabilidade no mercado externo impacta a atividade econômica brasileira.
4: Basicamente, continuamos no cenário de desafio global da crise do petróleo, que tem gerado aí impactos generalizados sobre inflação e crescimento. Para o cenário de PIB, estamos mantendo a projeção de crescimento em 2,3%.
2: Estão abertos até amanhã editais da Conab para aquisição de alimentos destinados à população em situação de insegurança alimentar e nutricional.
3: São produtos como açúcar, arroz, café, carne bovina, feijão, fubá, óleo e farinha.
2: Ao todo, serão adquiridas mais de 800 toneladas de alimentos.
3: Esse volume será disposto em cestas, para então ser entregue à população, como explica Ana Rita da Costa Pinto, superintendente de abastecimento social da Companhia Nacional de Abastecimento.
5: Por meio desses editais, a Conab vai receber propostas de organizações da agricultura familiar que tenham interesse em fornecer esses alimentos. Com o recebimento dessas propostas, será possível montar mais de 37 mil cestas de alimentos nas unidades armazenadoras da Conab em Mato Grosso, Mato Grosso do Sul, Rio Grande do Sul, Santa Catarina e Paraná. E também vamos conseguir adquirir cestas já montadas, mais de 21 mil cestas já montadas.
2: As compras serão executadas pela plataforma Contrata Mais Brasil, com resultado previsto ainda para este mês.
3: A portaria que regulamenta a publicidade das casas de apostas online, as bets, entra em vigor no próximo dia 17.
2: Entre as mudanças está a proibição de utilizar estratégias ou análises sobre eventos esportivos para induzir a realização de apostas.
3: Também está vedada qualquer divulgação direcionada a crianças e adolescentes.
2: A fiscalização será feita pela Secretaria Nacional do Consumidor, do Ministério da Justiça e Segurança Pública.
6: A portaria conjunta dos Ministérios da Fazenda e Justiça e Segurança Pública é voltada para os agentes operadores de apostas de cota fixa, ou seja, as casas de aposta online, as chamadas bets. A norma estabelece que a publicidade das bets autorizadas a funcionar no país deve seguir os princípios do jogo responsável. Ficam proibidas a divulgação de prognósticos e a exibição de apostas premiadas que sugiram a obtenção de lucro fácil, bem como a apresentação da aposta.

0: como suposta fonte de renda, como esclarece o secretário nacional de Direitos Digitais, Vitor Oliveira Fernandes.
1: A partir de agora, fica claro que são proibidas veiculações publicitárias que induzam os consumidores a apostarem, que emitam palpites técnicos, como se o ato de aposta fosse uma ciência ou se houvesse algum tipo de estratégia por trás do ato de apostar. Além disso, também fica vedado qualquer tipo de publicidade direcionada ao público de crianças e adolescentes que não podem ter acesso a esses produtos, já que apostas de cota fixas no Brasil são proibidas, terminantemente proibidas para menores de idade.
0: Antes da publicação de qualquer anúncio, as plataformas de internet deverão verificar se a empresa de aposta é autorizada a funcionar no país. O secretário nacional do consumidor, Ricardo Morishita, afirma que a portaria traz segurança jurídica a todos.
2: É importante porque torna claro aquilo que é ilegal, como a gente pode combatê-la e também a publicidade abusiva e a prática abusiva. É uma forma tanto da gente comunicar melhor, mas ao mesmo tempo trazer mais segurança jurídica.
0: Entre as principais regras da portaria publicada no último dia 10, está a divulgação de advertências ao apostador sobre os riscos de apostas online. As penalidades para as bets que descumprirem as regras incluem multa de até 20% do faturamento da operadora, suspensão das atividades por 180 dias e, em casos de reincidência, a cassação definitiva da licença para operar no Brasil. Reportagem Nazi Brum.
3: Restauração ecológica e produtiva da bacia do Rio Doce em Minas Gerais.
4: Estão abertas até 31 de agosto as inscrições para a seleção de projetos de recuperação ambiental na região, após os danos causados pelo rompimento da barragem do Fundão.
3: Os investimentos são do Banco Nacional de Desenvolvimento Econômico e Social, o BNDES, em parceria com o Ministério do Meio Ambiente e Mudança do Clima.
5: O edital Restaura Rio Doce está recebendo propostas até o fim de agosto. Conduzido pelo BNDES, o Banco Nacional de Desenvolvimento Econômico e Social, em parceria com o Ministério do Meio Ambiente e Mudança do Clima, o edital vai selecionar instituições para executar e coordenar projetos de restauração ecológica e produtiva em 12.500 hectares na região da Bacia do Rio Doce. O objetivo é reparar e compensar danos causados pelo rompimento da barragem de Fundão, ocorrido em 2015, em Mariana, Minas Gerais. Serão destinados ao edital 618 milhões e 750 mil reais do Fundo Rio Doce. O gerente institucional do Fundo Rio Doce no BNDES, Guilherme Tinoco, detalha as ações que deverão ser desenvolvidas pelas instituições selecionadas de acordo com o edital.
6: Ele prevê a implementação de ações integradas de restauração ecológica e produtiva, associadas à recuperação de áreas degradadas, à conservação do solo e da água e ao fortalecimento da cadeia produtiva da restauração na bacia do Rio Doce. A restauração ecológica deverá ser realizada através da recomposição da vegetação nativa. Já a restauração produtiva deve se dar por meio de sistemas sustentáveis que conciliem geração de renda e conservação ambiental.
5: As propostas para o edital Restaura Rio Doce devem ser apresentadas até o dia 31 de agosto. Mais informações estão disponíveis no site bndes.gov.br/Restaura Rio Doce. Reportagem André de Barros Lima.
4: Jovens de 16 a 29 anos têm até o dia 20 de julho para se inscrever na plataforma Juventude Solidária.
3: A iniciativa oferece vagas de voluntariado em projetos sociais de diversas áreas e, em alguns casos, prevê apoio financeiro aos participantes.
7: Jovens com idades entre 16 e 29 anos interessados em atuar como voluntários em projetos sociais, fiquem atentos. As inscrições para a plataforma Juventude Solidária estão abertas até o dia 20 de julho. A iniciativa incentiva o trabalho voluntário em projetos que beneficiam comunidades de todo o país, especialmente em regiões mais vulneráveis. As vagas são em áreas como educação, cultura, esporte, saúde, assistência social, segurança, alimentar e meio ambiente. Dependendo da vaga e do perfil do participante, pode haver apoio financeiro conforme as regras do edital. Quem fala sobre a ação é a Secretária Nacional de Juventude, Vitória Genuíno.
8: A gente selecionou 1.000 projetos por todo o país e você pode

0: ter a oportunidade de se engajar numa ação social que está acontecendo no território. E os temas são diversos: saúde, comunicação, tecnologia, cultura, direito à cidade. A oportunidade de você se engajar numa ação e, se tiver uma ideia jovem, pode receber uma ajuda de custo de R$300 durante 6 meses, que é o período do edital. E também todo mundo recebe um certificado de participação que vai te ajudar aí no seu currículo, na sua vida profissional.
1: Para participar, basta acessar o portal Brasil Participativo, entrar na página da plataforma Juventude Solidária e preencher o formulário de inscrição. Jovens de 16 e 17 anos precisam de autorização do responsável legal. Reportagem Luciana Vasconcelos.
2: Atenção, estudantes que participaram do processo seletivo do programa Universidade para Todos, o ProUni.
3: Já está disponível a lista de pré-selecionados na primeira chamada para o segundo semestre de 2026.
2: Os estudantes aprovados devem apresentar documentação diretamente na faculdade escolhida.
3: Nesta chamada, o ProUni ofertou mais de 471 mil bolsas de estudos, cerca de 220 mil bolsas integrais e mais de 251 mil parciais.
2: O resultado pode ser consultado no portal de acesso único ao ensino superior.
3: O prazo para comprovar as informações da inscrição começa hoje e vai até o dia 24 desse mês.
2: E essas foram as notícias do Governo Federal.
3: Uma realização da Secretaria de Comunicação Social da Presidência da República.
2: Com produção da empresa Brasil de Comunicação.
3: E agora com o Minuto do TCU. Em seguida, as notícias do Poder Judiciário e do Congresso Nacional. Boa noite.
2: Boa noite para você e até amanhã.
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5: 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Você vai ouvir agora notícias do Poder Judiciário.
7: Presidente do STF recebe ministro da Fazenda para tratar de regulamentação das PETs.
8: STJ afasta uso capião familiar sobre parte de imóvel com área total superior a 250 metros quadrados.
7: TSS reúne com empresas de pesquisas eleitorais para discutir aprimoramentos para 2026.
8: Boa noite, eu sou o Arthur Filho.
7: E eu sou Walter Lima.
8: Nesta quarta-feira, o presidente do Supremo Tribunal Federal, ministro Edson Fachin, recebeu na sede da corte o ministro da Fazenda.
7: A reunião foi uma articulação institucional para combater a lavagem de dinheiro e o avanço de facções criminosas no mercado de apostas eletrônicas clandestinas. Pablo Lemos.
9: No encontro, o ministro da Fazenda, Dário Durigan, apresentou as ações do governo para a regulamentação do setor. O presidente do Supremo Tribunal Federal, ministro Edson Fachin, reforçou a preocupação do judiciário com o mercado de apostas eletrônicas clandestinas e ressaltou algumas decisões do STF sobre o tema.
10: Decisões importantes já foram proferidas na ambiência cautelar, inclusive de proteção de benefícios sociais e proteção de pessoas vulneráveis, especialmente no tocante a mecanismos de publicidade para proteger crianças e adolescentes, bem assim os consumidores e, obviamente, os apostadores.
9: O encontro entre o presidente da Suprema Corte e o ministro da Fazenda antecede o julgamento, no segundo semestre, de ações que questionam especificamente a validade da lei das BETs.
8: Para o Superior Tribunal de Justiça, o uso capião familiar não pode ser reconhecida quando o imóvel urbano possui área total superior a 250 metros quadrados, mesmo que o pedido seja apenas sobre parte do bem.
7: A uso capião é a aquisição da propriedade.

0: De um bem móvel ou imóvel em razão do uso por determinado prazo, sem oposição do dono e de outras condições legais. Fátima Uchoa.
1: Em divórcio litigioso com partilha de bens, uma mulher alegou exercer posse exclusiva sobre 250 metros quadrados do imóvel que habitava, embora a área total fosse maior. O Tribunal de Justiça de Minas Gerais negou o pedido. A quarta turma do STJ manteve a negativa, considerando que o limite previsto no Código Civil de, no máximo, 250 metros quadrados é requisito objetivo a uso capião e deve considerar a metragem total do imóvel. O relator foi o ministro Antônio Carlos. Carlos Ferreira.
2: O presidente do Tribunal Superior Eleitoral, ministro Cássio Nunes Marques, se reuniu com representantes de 16 empresas de pesquisas eleitorais.
0: O encontro teve como objetivo debater regras para registros e pesquisas nas eleições. Lidiane Reis.
3: O ministro Cássio Nunes ressaltou que a reunião buscou ampliar a transparência, a segurança jurídica e a confiança pública nesse importante instrumento da democracia.
4: Pretende-se, na realidade, o fortalecimento de um ambiente permanente de cooperação, no qual seja possível compartilhar experiências, esclarecer aspectos técnicos e identificar oportunidades de aperfeiçoamento que contribuam para a ampliação da confiança pública, assegurando, ao mesmo tempo, maior segurança jurídica às entidades e às empresas de pesquisa.
3: Agora, as empresas poderão enviar propostas de melhorias referentes às pesquisas eleitorais ao Tribunal Superior Eleitoral até a próxima sexta-feira, dia 17 de julho.
2: Tribunal Superior do Trabalho mantém indenização à trabalhadora que teve dados de ação divulgados na intranet da empresa.
0: A exposição foi considerada discriminatória. Marla Lacerda.
5: O trabalhador teve o nome, o número do processo e o valor da ação trabalhista divulgados na rede interna da empresa onde ele ainda trabalhava. Para a terceira turma do TST, a divulgação extrapolou a finalidade administrativa, violou a privacidade do empregado e o expôs a constrangimentos e retaliações no ambiente de trabalho. Diante disso, o colegiado manteve a condenação ao pagamento de R$5.000 por danos morais.
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2: A você, uma boa noite.
0: E até amanhã.
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8: Eu sou Paula Groba.
9: Eu sou Humberto Pinheiro.
8: E estes são os destaques de hoje do Jornal do Senado, que começa agora.
9: Senado endurece penas para crimes contra profissionais da saúde e da educação.
8: Aprovado o uso de emendas para atendimento pré-hospitalar dos bombeiros.
9: Avança projeto que aumenta a pena para o chamado estelionato amoroso.
8: Boa noite.
9: Boa noite.
8: Quem agredir ou ameaçar professores e profissionais da saúde no exercício da função poderá receber penas mais severas.
9: O Senado aprovou um projeto que endurece a legislação para crimes como lesão corporal, desacato, ameaça e homicídio. Repórter Pedro Pincer.
10: O plenário aprovou o projeto da Câmara dos Deputados que aumenta as penas do crime de homicídio praticados contra profissionais da saúde e da educação no exercício de suas funções. O texto também classifica como hediondo o homicídio e a lesão corporal de natureza grave ou seguida de morte praticados contra profissionais da saúde. O projeto ainda amplia as penas para crimes como lesão corporal, ameaça, incitação ao crime, desacato e outros delitos, quando praticados contra profissionais dessas áreas. O relator, senador Dr. Irã do Progressistas de Roraima, defendeu o aumento das penas como forma de proteção à integridade dos trabalhadores.
11: Eles terminam recebendo toda essa carga, às vezes, de incompreensão, às vezes de agonia das pessoas quando são, procuram atendimento no Sistema Único de Saúde, muitas vezes por sobrecarga de trabalho.

0: essas pessoas são submetidas a esse tipo de constrangimento.
1: Como foi alterado no Senado, o texto voltará à Câmara dos Deputados para a nova análise.
2: Avançou no Senado o projeto que endurece a punição para adultos que utilizam crianças e adolescentes na prática de crimes.
3: A proposta inclui no Código Penal uma nova circunstância agravante para aumentar a pena de quem explora menores na ação criminosa. Repórter Bruno Lourenço.
4: O projeto altera o artigo 62 do Código Penal para estabelecer que a pena de um crime será agravada sempre que o agente cometer a infração com a participação de um menor de 18 anos. A medida, explicou o relator, senador Wilder Moraes, do PL de Goiás, visa combater uma prática recorrente de organizações criminosas e delinquentes adultos que aproveitam a inimputabilidade penal e recrutam adolescentes para execução de roubos ou transporte de drogas e armas.
5: Ao estabelecer uma penalidade mais severa para aqueles que se valem de menores em suas ações criminosas, o Estado envia uma mensagem clara: explorar a vulnerabilidade jurídica e social de adolescente não serão tolerados. Esses agravantes funcionariam não apenas como punição, mas também como medida preventiva, desincentivar adultos e envolverem jovens em atividades ilícitas.
4: A proposta seguiu para a Comissão de Constituição e Justiça.
2: Senadores da Comissão de Direitos Humanos aprovaram também o aumento da pena para quem comete estelionato contra mulheres em relacionamento afetivo.
3: A proposta ainda inclui golpes amorosos pela internet. Repórter Patrícia Oliveira.
6: A pena do crime de estelionato, que é de 1 a 5 anos de reclusão e multa, poderá ser aumentada de 1/3 até o dobro, quando o golpe for praticado contra mulher, em contexto de violência doméstica e familiar ou de relação íntima de afeto. A proposta da senadora Damaris Alves, do Republicanos do Distrito Federal, aprovada na Comissão de Direitos Humanos, busca combater o chamado estelionato amoroso, quando o golpista conquista a confiança da vítima ou simula um relacionamento para conseguir dinheiro, bens ou outras vantagens financeiras. A regra também vale para relacionamentos mantidos exclusivamente pela internet, em redes sociais, aplicativos ou outros meios digitais. O projeto recebeu parecer favorável do relator, senador Hermes Klan, do PL de Santa Catarina.
7: O estelionato sentimental é uma violência que vai muito além do prejuízo financeiro. Ele destrói a confiança, a dignidade e a segurança emocional das vítimas, especialmente das mulheres.
6: O relator também substituiu a expressão relação amorosa por relação íntima de afeto, termo já adotado pela Lei Maria da Penha. A proposta segue para a Comissão de Constituição e Justiça.
2: E aplicativos de relacionamento podem passar a ser obrigados a informar sobre doenças sexualmente transmissíveis.
3: É o que determina um projeto aprovado hoje pela Comissão de Ciência e Tecnologia. A reportagem é de Márcio Maturana.
8: Informações sobre doenças sexualmente transmissíveis deverão ser claras, objetivas e didáticas em todos os aplicativos e plataformas de relacionamento, segundo o projeto aprovado pela Comissão de Ciência e Tecnologia, que segue para a votação final na Comissão de Assuntos Sociais. Será uma conscientização sobre sintomas, riscos à saúde, formas de transmissão, medidas de prevenção e possibilidades de tratamento, como informou o senador Esperidião Amin, do PP de Santa Catarina.
9: A plataforma digital, a internet, passou a ser um instrumento de intermediação, de troca de mensagens afetivas, e daí há um passo seguinte de um relacionamento mais íntimo. Portanto, essa medida preventiva vem socorrer a sociedade num momento em que este meio de intermediação passa a ser mais popular.
8: Amin leu o relatório do senador Everton, do PDT do Maranhão, que incluiu 4 emendas ao projeto apresentado pelo senador Fabiano Contarato, do PT do Espírito Santo. Uma das emendas busca evitar um excesso de notificações que possam reduzir a efetividade da medida. Outra impede que os avisos possam ser bloqueados nas configurações das plataformas. A terceira emenda substitui a expressão sites e aplicativos de relacionamento pela denominação aplicações de internet destinadas à intermediação de relacionamento.

0: relacionamentos ou de encontros. E a quarta emenda obriga as plataformas a divulgarem relatórios periódicos sobre alcance, engajamento e efetividade dos avisos, sempre preservando os dados pessoais dos usuários.
1: O Senado aprovou um projeto que prorroga a autorização para que recursos do FGTS sejam aplicados em linhas de crédito específicas.
2: A medida poderá ser aplicada a entidades hospitalares, filantrópicas e a instituições sem fins lucrativos atuantes no âmbito do SUS. Repórter Douglas Castilho.
3: Implementada em 2019, essa política viabilizou até o ano de 2022 um total de R$3 bilhões a cerca de 140 hospitais filantrópicos. Os recursos são usados para que essas instituições substituam suas dívidas mais caras e imediatas por crédito a ser pago no longo prazo com juros menores. Médico, relator da proposta, senador Nelsinho Trade, do PSD de Mato Grosso do Sul, defendeu a medida lembrando sua atuação na Santa Casa de seu estado.
4: Lá no meu estado, a Santa Casa é a quarta maior do Brasil. Eu trabalhei 17 anos lá e eu posso ver dia após dia a dificuldade daquele hospital em manter o bom atendimento.
3: O projeto também alcança as instituições sem fins lucrativos que atuem no atendimento de pessoas com deficiência. Pelo texto que segue para a sanção presidencial, fica suspensa a cobrança de eventual tributo de instituição filantrópica suspeita de não cumprir os requisitos de imunidade até decisão final de processo administrativo instaurado para esse fim, independentemente da data de ocorrência do fato gerador.
1: E o atendimento pré-hospitalar feito pelos corpos de bombeiros militares poderá receber mais recursos. O Senado aprovou um projeto que autoriza o uso de emendas parlamentares para financiar esse tipo de serviço nas ações públicas de saúde.
2: Com a mudança, estados e municípios poderão destinar verbas para a compra de ambulâncias, equipamentos, materiais e para a estruturação do atendimento prestado pelos bombeiros em situações de urgência e emergência. A legislação exige que pelo menos metade das emendas individuais sejam para a saúde. Pelo texto, apenas despesas que cumprirem requisitos a serem definidos pelo Ministério da Saúde poderão receber recursos de emendas. A indicação de emendas direcionadas ao Corpo de Bombeiros será facultada ao parlamentar. O texto base aprovado teve 65 votos a favor e 2 contrários. Com a edição de Paulo Groba e trabalhos técnicos de Eliseu Caires, o Jornal do Senado fica por aqui. Acompanhe agora as notícias da Câmara dos Deputados. Boa noite.
1: Boa noite e até amanhã.
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6: Câmara limita a possibilidade de recurso do Superior Tribunal de Justiça.
7: Audiência pública reafirma a defesa do limite de 20 anos para patentes.
6: Deputados divergem sobre votação do projeto que combate a misoginia.
7: Boa noite. Sargento Gonçalves, do PL do Rio Grande do Norte, critica o projeto sobre misoginia. O congressista acredita que o texto pode abrir margem para criminalizar manifestações públicas de fé e interpretações de textos religiosos.
6: Sargento Gonçalves argumenta que o país deveria concentrar esforços no combate ao crime organizado e aos crimes contra as mulheres. Para ele, o projeto não contribui para a proteção feminina e pode restringir o direito de cidadãos expressarem suas convicções religiosas.
7: Nicolas Ferreira, do PL de Minas Gerais, diverge do projeto que tipifica crimes relacionados à misoginia. O deputado acredita que a proposta pode restringir a liberdade de expressão ao criminalizar críticas e manifestações de opinião.
6: Nicolas Ferreira também associa o projeto a uma tentativa de censura. Na avaliação do deputado, o Congresso deveria priorizar medidas de combate a crimes como estupro, pedofilia e violência praticada por organizações criminosas.
7: Júlia Zanatta, do PL de Santa Catarina, declara que vai votar contra o projeto que tipifica o crime de misoginia. Segundo a deputada, a proposta pode restringir a liberdade de expressão e ser utilizada para limitar críticas a agentes públicos.
6: Júlia Zanatta também reprova o governo federal por, segundo ela, substituir o termo mulher em documentos oficiais por pessoa que gesta. Para ela, a prioridade das políticas públicas voltadas às mulheres deve ser o combate à violência e o fortalecimento da segurança pública.
7: Jandira Fegali, do PCdoB do Rio de Janeiro, avalia que a tipificação prevenção do crime de misoginia busca combater o discurso de ódio.

0: e a incitação à violência contra as mulheres. Segundo a deputada, a medida contribui para o enfrentamento do feminicídio.
1: Na opinião de Jandira Fegali, projeto contra a misoginia não fere as liberdades de expressão, de fé ou de culto, asseguradas pela Constituição. Para ela, incitar a violência contra as mulheres é um crime grave que precisa ser combatido em todos os ambientes, inclusive nas redes sociais.
0: Alencar Santana, do PT de São Paulo, repudia a fala de colegas da oposição que, segundo ele, desmerecem a pauta de proteção feminina. O deputado alerta que o Brasil vem observando índices elevados de feminicídio.
1: De acordo com Alencar Santana, discursos de parlamentares que menosprezam as mulheres legitimam novas formas de agressão. Para o parlamentar, agressores e feminicidas devem ser punidos com rigor.
0: Benedita da Silva, do PT do Rio de Janeiro, refuta argumentos religiosos usados contra a proposta que criminaliza a misoginia. Segundo a deputada, o projeto é uma resposta ao aumento da violência contra as mulheres.
1: Benedita da Silva lamenta a falta de um diálogo produtivo com a oposição sobre a pauta feminina. Para parlamentar, criminalizar a misoginia é uma medida essencial para poupar vidas e defender a dignidade das famílias brasileiras. 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
3: Justiça.
0: A Câmara dos Deputados aprovou um filtro para recursos possíveis ao Superior Tribunal de Justiça. A repórter Daniele Lessa explica como deve funcionar.
4: A Câmara dos Deputados aprovou o projeto que regulamenta uma nova regra para análise de recursos especiais enviados ao Superior Tribunal de Justiça, o STJ. O projeto foi apresentado pelo senador Davi Alcolumbre, do União do Amapá, e altera o Código de Processo Civil. O recurso especial é usado quando uma das partes de um processo pede ao STJ que examine se uma decisão judicial aplicou corretamente uma lei federal. Pelo texto aprovado, quem apresentar esse tipo de recurso terá que demonstrar que a questão discutida é relevante do ponto de vista econômico, político, social ou jurídico e que o caso ultrapassa o interesse apenas das partes envolvidas no processo. Na prática, o objetivo é permitir que o STJ concentre seus julgamentos em temas mais importantes para a interpretação das leis federais e não apenas em casos individuais sem maior impacto. Relator da proposta em plenário, o deputado Ranieri Paulino, do Republicanos da Paraíba, defendeu que o novo filtro ajuda a racionalizar a análise de recursos e melhora a eficiência da justiça.
5: Justiça tardia não é justiça. Só esse ano, o STJ recebeu mais de 260 mil processos. Será que isso facilita a avaliação e as decisões do STJ ou cria ainda mais dilatação de prazo para as partes que querem uma solução jurídica?
4: Segundo o relator, o acesso à justiça não ficará comprometido, pois para que o STJ deixe de analisar um recurso por falta de relevância, será necessária a manifestação de 2/3 dos integrantes do órgão responsável pelo julgamento. Quando a relevância for reconhecida, o relator poderá suspender em todo o país o andamento de processos individuais ou coletivos que tratem da mesma questão. Essa suspensão poderá durar 6 meses, com prorrogação por mais 6 meses, se houver necessidade de audiência pública ou participação de terceiros no processo. Deputados ligados ao PT, PCdoB e PSOL votaram contra o projeto, argumentando que a mudança prejudica os mais pobres, sendo benéfica apenas para quem tem recursos para contratar grandes escritórios de advocacia, como disse o deputado Chico Alencar, do PSOL do Rio de Janeiro.
6: Quem não tem recursos para contratar grandes bancas vai ficar prejudicado. Isso aqui não é justiça pública.

0: para os pobres, os direitos sociais, previdenciários, consumistas dos pequenos, políticas públicas em geral, podem ter dificuldade nesses recursos.
1: O deputado Pedro Uczay, do PT de Santa Catarina, defendeu que o texto fosse alterado para permitir que continuem sendo aceitos recursos que tratem de direitos fundamentais ou coletivos, ações de execução penal e ações que envolvam grupos com mais de 1.000 pessoas, mas o plenário rejeitou essa sugestão. O projeto que regulamenta o critério de relevância para recursos especiais ao STJ será enviado para a sanção presidencial e pode virar lei. Da Rádio Câmara de Brasília, Daniele Lessa.
2: Eleições. O Tony de Paula, do PSD do Rio de Janeiro, critica a condução política de Flávio Bolsonaro. O deputado acredita que o senador assumiu o risco de expor o ex-presidente Jair Bolsonaro a novas restrições judiciais ao divulgar uma carta escrita por seu pai.
3: O parlamentar avalia também que a atitude consolidou Flávio Bolsonaro como porta-voz do pai, evidenciando uma disputa pela liderança do campo conservador. O Tony de Paula defende que a direita busque uma alternativa política para as próximas eleições.
2: Saúde. Participantes de audiência na Câmara dos Deputados defenderam a manutenção do limite de 20 anos para patentes para garantir acesso à saúde. A repórter Noelle Nobre acompanhou o debate.
4: A Comissão de Defesa do Consumidor da Câmara dos Deputados realizou uma audiência pública para discutir a manutenção do prazo de 20 anos para a vigência de patentes no Brasil. O debate reuniu representantes do governo e da indústria nacional que defenderam que o limite atual, contado a partir da data do pedido, é necessário para a sustentabilidade do SUS, o Sistema Único de Saúde, e para a competitividade de medicamentos genéricos e biosimilares. O presidente da Comissão de Defesa do Consumidor, deputado Clodoaldo Magalhães, do PV de Pernambuco, lembrou que existem projetos de lei no Congresso que buscam restabelecer mecanismos de extensão de prazos que haviam sido extintos pelo Supremo Tribunal Federal em 2021. O parlamentar reforçou que a inovação deve estar associada ao acesso à saúde pela população.
5: Toda essa inovação para que vai servir se não a vida humana? Então, os custos dos sistemas de saúde não vão enfrentar esses custos de patentes a este tamanho.
4: Clodoaldo Magalhães disse agora aguardar a sanção do projeto de lei que garante a autonomia do Brasil na produção de medicamentos, vacinas, equipamentos e insumos médicos. A proposta, já aprovada pela Câmara e pelo Senado, cria a Estratégia Nacional de Saúde. Da Rádio Câmara de Brasília, Noelle Nobre.
2: Ciência e tecnologia.
3: Inácio Arruda, do PCdoB do Ceará, defende o fortalecimento da ciência e das instituições de pesquisa. O deputado destaca ainda a contribuição dos pesquisadores brasileiros para áreas como saúde, energia, agricultura e tecnologia.
2: Além disso, Inácio Arruda convida pesquisadores, estudantes e cidadãos a participarem da reunião anual de número 78 da Sociedade Brasileira para o Progresso da Ciência. Ele informa que o evento da SBPC vai acontecer em Niterói e deve reunir instituições de pesquisa de todo o país.
3: Transportes. Comissão aprova autorização para pessoa com deficiência visual usar óculos biópticos para obter carteira de motorista. A repórter Paula Bittar nos conta como funcionam esses aparelhos.
6: A Comissão de Constituição e Justiça da Câmara aprovou uma proposta que autoriza pessoas com deficiência visual a utilizarem tecnologias assistivas, como óculos biópticos com lentes telescópicas, no processo de obtenção da Carteira Nacional de Habilitação, a CNH. Os sistemas biópticos combinam os óculos normais com um pequeno sistema telescópico. Enquanto a lente dos óculos fornece à pessoa a visão geral do ambiente, o telescópio a auxilia na rápida localização de detalhes. O dispositivo pode ser fabricado para um ou para ambos os olhos. O texto estabelece que o Conselho Nacional de Trânsito, CONTRAN, deverá regulamentar o uso desses equipamentos no processo de habilitação de candidatos. O relator na CCJ, deputado Alfredo Gaspar, do PL de Alagoas, Alagoas, ressaltou que o projeto se harmoniza com o sistema constitucional de proteção e promoção dos direitos das pessoas com deficiência. Ele também disse que a proposta está de acordo com a Convenção Internacional sobre os Direitos das Pessoas com Deficiência e seu protocolo facultativo, que integram o ordenamento brasileiro com hierarquia equivalente.

0: De emenda constitucional.
1: Isso é uma harmonização de convenção com a Constituição e o Estatuto da Pessoa com Deficiência, dando garantias e direitos para que elas possam acessar meios de transporte e terem direito a conduzir esses meios de transporte mediante o uso desse óculos biótico, que nada mais é do que uma lente especial que tem uma profundidade maior, é tipo um binóculo olhando para determinado aspecto do óculos, para que possa ter uma acuidade maior visual.
0: O projeto que autoriza pessoas com deficiência visual a utilizarem tecnologias como óculos biópticos com lentes telescópicas no processo de obtenção da carteira de motorista já pode seguir para análise do Senado, a menos que haja recurso para votação antes pelo plenário da Câmara. Da Rádio Câmara, de Brasília, Paula Bittar.
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3: Trabalhe.
4: O governo defende projeto que prorroga a vigência de acordos e convenções coletivas de trabalho até nova negociação. Entenda na reportagem de Silva Munhato.
5: Em audiência na Comissão de Trabalho da Câmara dos Deputados, o governo defendeu o projeto que prorroga a vigência de acordos e convenções coletivas de trabalho até que haja nova negociação. É a chamada ultratividade. Esses acordos e convenções têm hoje vigência máxima de 2 anos. Antes da reforma trabalhista de 2017, a validade permanecia após o fim do prazo estabelecido, até que um novo acordo fosse firmado. Diante das manifestações dos sindicalistas presentes, a deputada Érica Cocai, do PT do Distrito Federal, autora da proposta, disse que vai solicitar ao presidente da comissão, deputado Marcos Tavares, do PDT do Rio de Janeiro, a definição imediata de um relator para o projeto.
6: Quando você tem conquistas, muitas vezes, ano após ano, conquistas de décadas, que estão incorporadas já no cotidiano do trabalhador e da trabalhadora, e essas conquistas passam a não vigir mais quando chega o processo de database, você estabelece um processo de pressão imensa.
5: Em 2022, o Supremo Tribunal Federal considerou inconstitucionais as decisões da Justiça Trabalhista a favor da ultratividade. O projeto que permite a validade de acordos e convenções coletivas após o seu prazo de vigência até que uma nova negociação seja feita, precisa ser aprovado na Comissão de Trabalho e na Comissão de Constituição e Justiça para ser enviado para o Senado. Da Rádio Câmara de Brasília, Silvia Minhato.
3: Meio Ambiente.
7: Deputados aprovaram urgência para um projeto que reduz a área de proteção do Pantanal de Mato Grosso. O repórter Antônio Vital explica a questão.
8: A Câmara dos Deputados aprovou o regime de urgência para projeto que susta a ampliação da Estação Ecológica de Taiamã, em Mato Grosso, localizada nos municípios de Cáceres e Poconé, no Pantanal. Decreto do governo publicado em março ampliou a área da reserva de 11 mil para 68 mil hectares, com base na importância ambiental da área e com o argumento de que não há conflitos de terra na região, que tem quase 70% de vegetação natural preservada. De acordo com o Instituto Chico Mendes de Conservação e Biodiversidade, o ICMBio, a estação ecológica possui um berçário de peixes vital para o Pantanal, é um corredor ecológico para espécies ameaçadas e está localizada em área alagável, sem atividade econômica consolidada. O projeto que susta o decreto de ampliação da área foi apresentado pela deputada Coronel Fernanda, do PL de Mato Grosso. Ela alegou que o aumento da área protegida ocorreu sem que os produtores rurais e a população local fossem ouvidos.
9: Essa reserva, ela já existia, ela é cuidada, ela é preservada pela população de Cáceres. E o

0: governo federal, fazendo a sua mídia social, como sempre, dentro da sua ideologia, aumentou essa reserva, um tamanho inadmissível, sem trazer nada para ofertar à população, sem dar condições para aquela população continue preservando, sem dar condições para aqueles produtores que estão lá continuem fazendo o que eles sabem fazer bem, trazendo recurso e riqueza para o estado de Mato Grosso e para o Brasil.
1: Estações ecológicas têm uso restrito, não podem ser exploradas economicamente e são destinadas apenas a pesquisas e conservação. Nessas áreas estão proibidas atividades agropecuárias ou de turismo comercial. O regime de urgência permite que a proposta seja analisada diretamente no plenário da Câmara, sem passar pela análise das comissões permanentes da Casa. O deputado Tadeu Venere, do PT do Paraná, criticou o regime de urgência e justificou a necessidade de proteção do Pantanal, um dos biomas mais ameaçados do país.
2: O Pantanal é uma das áreas, se não a maior, uma das áreas, maiores áreas úmidas do mundo. Nós estamos vivendo uma crise climática sem precedentes e eu acredito que todos, mesmo aqueles que acham que a Terra é plana, sabem que a crise climática é algo que está acontecendo de fato. E nós ampliarmos áreas como essa, e houve o debate, e depois disso votarmos aqui um projeto que dispensa, inclusive, que nós possamos ouvir as comissões dessa casa, nos parece extremamente perigoso, precipitado e inócuo, até porque nós sabemos que haverá depois contestações.
1: Ainda não há data para votação no plenário da Câmara do projeto que susta a ampliação da estação ecológica de Taiamã, no Pantanal de Mato Grosso. Da Rádio Câmara, de Brasília, Antônio Vital.
3: Desenvolvimento Regional.
4: Paulo Guedes, do PT de Minas Gerais, é favorável à criação da região integrada de desenvolvimento do litoral norte de Pernambuco e Paraíba. A ideia, segundo o deputado, é que União, estados e municípios se articulem para promover ações de desenvolvimento no local.
5: Paulo Guedes afirma que a criação da rede amplia também investimentos em infraestrutura e geração de empregos. Ele ressalta, por fim, que a integração favorece o planejamento compartilhado e a redução das desigualdades econômicas e sociais na região.
4: Termina agora o Jornal Câmara dos Deputados, produzido pela Rádio Câmara, com trabalhos técnicos de Wellington Teles, apresentação de Márcio Aquilissardi e Tércia Guimarães. Boa noite para você.
5: Uma boa noite. A Voz do Brasil volta amanhã.
3: 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Boa noite.

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1: Dicas e cuidados práticos para o inverno. Evite tomar banhos muito quentes. Tomar banho muito quente é ruim, porque a água quente remove a camada protetora e altera o pH e a microbiota natural da pele, deixando-a mais ressecada. O banho deve ser morno e rápido, dê preferência a sabonetes neutros ou hidratantes.
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0: aí, Charlinho? 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Você é fã desses caras igual eu sou?
1: Não, hein, pelo amor de Deus.
0: Aí?
1: Os caras, quando relembram as antigas, tem repertório pra semana inteira.
0: Quem souber cantar?
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0: Quem souber cantar isso aqui comigo?
1: Ah.
0: Vamos cantar junto.
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Geral junto aí.

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1: Bom dia, Marcelo Costa. Bom dia, família. Bom dia, trabalhadores e trabalhadoras. Bom dia, viajantes, motoristas. Grande abraço, bênçãos de Deus na sua vida, no seu caminho, para viver de uma forma intensa e plena este novo dia que o Senhor nos concede. Bom dia, crianças, jovens. Bom dia, trabalhadores e trabalhadoras. Bom dia a você que cuida dos doentes, enfermos, famílias enlutadas, dos idosos, com carinho, atenção, colaborando na vida, suscitando alegria, fé e compromisso. Nosso bom dia a você que está aí recuperando a sua saúde, a sua vida, a sua autoestima nos hospitais da nossa região, nos presídios, nas APACs, nos centros de reabilitação, nas casas de saúde. Agradeçamos a Deus, estamos rezando por você. Prezado ouvinte, querida família, hoje nós celebramos a festa de Nossa Senhora do Carmo. Celebrar Nossa Senhora do Carmo é recordar a herança espiritual do profeta Elias, que tão bem soube contemplar os mistérios de Deus, e foi a partir da contemplação um defensor incansável do único Deus de Israel, como afirma o missal romano. Sempre que celebramos um título de Nossa Senhora, ela nos ensina algo diferente, uma particularidade dessa mãe de muitas faces. Hoje, na figura de Nossa Senhora do Carmo, recordamos a mãe de Deus que contemplava tudo o que Deus punha na sua vida, no seu caminho. Ela guardava em silêncio os acontecimentos de Deus e deixava Deus agir na sua vida. Uma das leituras sugeridas para a liturgia da palavra desta festa é do profeta Zacarias. Zacarias pede que a cidade de Sião se rejubile e se alegre, porque Deus veio habitar no meio do seu povo. Deus vem habitar entre nós na pessoa de Jesus, gerado no seio de Maria. Maria foi a portadora de Deus, aquela que trouxe Jesus ao mundo. Daí a sua importância na liturgia católica. A alegria de Sião é também a nossa alegria. Zacarias fala da aproximação dos povos provocada pela presença de Deus. Jesus no meio de nós é hoje motivo de união, de comunidade, de comunhão, de participação, de aproximação de uns para com os outros. Recordamos isso cada vez que celebramos a Eucaristia. Como diz Zacarias na primeira leitura, que foi o Senhor dos Exércitos que enviou o seu Filho junto de nós, para que pudéssemos conhecê-lo, acolhê-lo e tê-lo em nossas vidas. Reze comigo a oração deste dia. Senhor, nós vos pedimos, venha em nosso auxílio a venerável intercessão da gloriosa Virgem Maria, para que sua proteção possamos chegar ao monte que é Cristo, nosso Senhor. Ele que é Deus e convosco vive e reina na unidade do Espírito Santo por todos os séculos dos séculos. Amém. Primeira música, Maria, Mãe Companheira.

12, versículos de 46 ao 50. Naquele tempo, enquanto Jesus falava às multidões, sua mãe e seus irmãos ficaram do lado de fora, procurando falar com ele. Alguém disse a Jesus: "Olha, tua mãe e teus irmãos estão aí fora e querem falar contigo." Jesus perguntou àquele que tinha falado: "Quem é minha mãe e quem são os meus irmãos?" E estendendo a mão para os discípulos, Jesus disse: "Eis minha mãe e meus irmãos, pois todo aquele que faz a vontade do meu Pai que está nos céus, esse é meu irmão, minha irmã e minha mãe." Palavra da salvação. Glória a vós, Senhor. Prezado ouvinte, querida família, Maria é parte importante da família de Deus, a Sagrada Família. Jesus mostrou que todos nós podemos fazer parte de sua família, bastando apenas fazer a vontade de Deus. Maria fez a vontade de Deus ao dizer sim, proposta de ser a mãe de Jesus, e foi até o fim, fiel, coerente com este sim, renovando no dia a dia, acolhendo Deus no coração e na vida. Jesus ensina no Evangelho de hoje que todo aquele que faz a vontade de Deus se torna seu irmão, sua irmã, sua mãe, ou seja, integrante de sua família. É critério fundamental para participar dessa família, fazer a vontade do Pai. Como diz outro texto do Evangelho: "Nem todo aquele que me diz Senhor, Senhor, entrará no reino dos céus, mas o que põe em prática a vontade de meu Pai que está nos céus." Dessa maneira, caro ouvinte, para participar da família de Jesus e do reino dos céus, é preciso fazer a vontade de Deus, colocando em prática os seus ensinamentos. Maria é mestra nisso e podemos aprender muito com ela. É o que pede a liturgia da festa deste dia, quando celebramos Nossa Senhora do Carmo. Entre tantos títulos que Maria recebeu, este é um dos belos títulos, que na contemplação dos mistérios de Deus possamos encontrar luzes que iluminem nossos caminhos e assim possamos descobrir qual é a vontade de Deus na nossa vida. Rezamos por todos aqueles que, a exemplo do profeta Elias e de Maria, dedicam sua vida na contemplação dos mistérios de Deus. De um modo especial, rezamos pelos membros da Ordem dos Carmelitas, nas suas diversas ramificações, tanto masculina quanto feminina. E Maria continue nos ensinando o verdadeiro sentido da vida, da missão, da resposta generosa e do discipulado missionário. Pai nosso que estais no céu, santificado seja o vosso nome. Venha a nós o vosso reino, seja feita a vossa vontade, assim na terra como no céu. O pão nosso de cada dia nos dai hoje. Perdoai as nossas ofensas, assim como nós perdoamos a quem nos tem ofendido. E não nos deixeis cair em tentação, mas livrai-nos do mal. Ave Maria, cheia de graça, o Senhor é convosco. Bendita sois vós entre as mulheres. Bendito é o fruto de vosso ventre, Jesus. Santa Maria, Mãe de Deus, rogai por nós, pecadores, agora e na hora de nossa morte. Amém. Prezado ouvinte, querida família, nossa programação Paróquia de São Lourenço, hoje, dia 16 de julho, às 18h10, nossa missa na Igreja Matriz do São Lourenço, transmitida pela Rádio Manhuaçu FM 106.9.

também pelas redes sociais, às 19h30 horas, missas nas comunidades Sagrada Família e São Paulo Apóstolo. E na sexta-feira, amanhã, 18h10, missa na Igreja Matriz do São Lourenço, missa transmitida. E no sábado, 19 horas, missas nas comunidades Matriz do São Lourenço e Nossa Senhora Aparecida. Última música, Marcha do Centenário, missionário que veio de longe, pela intercessão de São Lourenço, pela intercessão de Nossa Senhora do Carmo, desça sobre você, sua família, nossos lares, a bênção de Deus Todo-Poderoso, Pai, Filho e Espírito Santo. Amém. Grande abraço, bênçãos de Deus, na sequência o Jornal Regional, e até amanhã neste mesmo horário, em nova prece do amanhecer.

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2: 6:22, muito bom dia. Hoje é quinta-feira, 16 de julho. Começa agora a edição 9033 do Jornal Regional. E você confere na edição de hoje especial Padre Júlio Maria, as obras que transformaram a história de Manhumirim. A empresa presta homenagem a profissional de reduto e eterniza seu nome em base operacional. TCU mantém suspensa a licitação dos projetos de duplicação da BR-262. Campanha de arrecadação de alimentos e preparativos para a festa julina da Pai de Manhuaçu. Às vésperas dos 20 anos, faixas de pedestres precisam de revitalização em Manhuaçu. Mulher é presa por tráfico de drogas. E você confere também, carga de café furtada é recuperada em São João do Manhuaçu.
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2: Em Manhuaçu, céu claro na manhã desta quinta-feira, temperatura no momento na

0: Casa dos 9 graus. Confira outras informações sobre o clima e o tempo com o professor Rui Brandos Reis.
1: Olá, bom dia. A massa de ar polar continua atuando em boa parte do estado de Minas Gerais. Na madrugada de hoje, a temperatura mínima na zona da mata ficou abaixo de 8 graus em todos os municípios. Temperatura máxima à tarde, manhã, assuma e humilde em Alto Jequitibá, espera feliz, em torno de 20 graus, 17 graus em Alto Caparaó, 21 graus em Sericita e Caputira. Tempo parcialmente nublado, sem chuvas nesta quinta-feira nas regiões leste e nordeste do estado. Nas demais regiões de Minas, o sol predomina durante o dia. Capital mineira com tempo ensolarado pela manhã, à tarde com sol entre nuvens, temperatura máxima em torno de 21 graus. Direto da Clima Tempo, Rui Brandos Reis.
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0: Agora, 6 horas 25 minutos. Na primeira reportagem da série especial, você conheceu a história do Padre Júlio Maria e o reconhecimento das suas virtudes heróicas pelo Vaticano. Hoje nós vamos mostrar porque ele é considerado um dos maiores responsáveis pelo desenvolvimento religioso e social em Manho Mirim. Ao chegar à cidade em 1928, Padre Júlio deu início a uma série de obras que marcaram a história do município. O superior-geral da Congregação dos Missionários Sacramentinos de Nossa Senhora, o Padre Marcos Alencar, lembra que entre elas estão a criação da Paróquia do Bom Jesus, a fundação do jornal O Lutador, congregações religiosas, escolas, hospital, patronato e um abrigo para idosos.
3: Pois é, o Padre Júlio Maria chegou aqui em Manho Mirim em 1928. E uma das primeiras obras do Padre Júlio é a criação da Paróquia do Bom Jesus, porque aqui era um curato de Manhuaçu. Então, o bispo Dom Carlotto acolhe o Padre Júlio, traz o Padre Júlio para Manho Mirim, e a primeira criação é a Paróquia do Bom Jesus, em 1928. Né? Isso em setembro, dia 23 de setembro, é a criação da Paróquia de Manho Mirim. Em novembro, o Padre Júlio, do mesmo ano, um outro feito importantíssimo para o Padre Júlio, foi a fundação do jornal O Lutador. Né? Então, ali nós temos até a primeira edição do jornal Lutador. Então, o Lutador foi a voz do Padre Júlio para as famílias, para as diversas regiões. O Padre Maria, quando ele chegou aqui em Manho Mirim, ele escrevia no jornal da cidade. Depois, o Padre Maria funda o seu próprio veículo de comunicação. Né? Então, a paróquia, né, o jornal Lutador. No ano seguinte, 1929, ele funda a Congregação dos Missionários Sacramentinos de Nossa Senhora, porque ele veio com essa grande intenção, fundar a Congregação dos Missionários, que era um sonho, um desejo que ele acalentou no seu coração desde quando ele sai da Europa, né? Ali na travessia. Ele sente esse desejo, ele tem como que uma visão em que Nossa Senhora dizia que ele ia ser pai de uma grande família. E de fato foi, né? Então ele fundou as irmãs lá no norte, funda a nossa congregação em 1929, fundou também a congregação das irmãs sacramentinas no mesmo ano de 1929. Nós fomos fundados dia 25 de março de 29, as irmãs são fundadas em 24 de dezembro do mesmo ano.
0: O Padre Marcos recorda que muitas outras obras foram criadas e destaca que o maior legado de Padre Júlio vai muito além das construções.
3: Fundou também o Pio XI, que é esse prédio que nós estamos aqui, o memorial está dentro do Pio XI, que era o colégio que ele fundou, o seminário apostólico, o colégio das irmãs, o colégio Santa Teresinha, o patronato Santa Maria também, foi uma grande criação do Padre Júlio, né, com o desejo de servir, cuidar das crianças, como também o Hospital Padre Júlio Maria. No tempo dele, o hospital chamava-se Hospital São Vicente Paulo, né?

0: E ali nós temos o carisma dele, né? O gesto de cuidar, de acolher daquele que mais precisa, né? Como também uma última foi o abrigo São Vicente, né? Que ainda hoje permanece cuidando dos idosos. Mas o grande feito do Padre Júlio não são só os bens materiais, né? Porque os bens materiais estão aí, mas o que está por trás dos bens materiais é o espírito, né? A vida dele entregue, a doação, a santidade, o desejo dele de fazer o bem, a promoção às pessoas, né? Então, une-se as duas coisas, né? O espírito, né? O desejo ardente dele de servir a santidade junto com os bens materiais. Então, esse é um pouco das obras do Padre Júlio Maria aqui em Manhumirim.
1: Para o Superior Geral da Congregação dos Missionários Sacramentinos de Nossa Senhora, o Padre Marcos Alencar, Padre Júlio Maria foi uma figura polissêmica, impossível de ser resumida em uma única missão.
0: Eu gosto sempre de falar que o Padre Júlio Maria é uma figura polissêmica. O que é uma figura polissêmica? É uma figura que você não pode nunca resumir numa palavra, numa expressão, num gesto, numa única categoria. Então, o Padre Júlio Maria foi, né, como já disse, construtor, professor, educador, delegado de ensino, de saúde, mas ele foi também um grande escritor. Né? Então você veja aqui, ó, nós temos nos nossos arquivos 80 obras escritas pelo Padre Júlio Maria. Nós temos o primeiro livro que ele escreveu, que é esse livro aqui, né, onde esse livro ele narra a história do fundador da congregação dele, o Padre João Batista Bestier. Nós temos aqui também uma obra que fez muito sucesso, o Diário Missionário. Você veja, ele é em francês, alemão, holandês e, por último, o Padre Demeval, missionário sacramentino, traduziu para nós. Então, nós temos várias obras aqui de cunho espiritual, apologético, histórico, doutrinal, né? Onde o padre Júlio Maria ofertava isso para as pessoas. E ele se tornou, na década de 40, segundo algumas revistas, ele foi, na década de 40, um dos autores mais lidos aqui dentro do contexto católico aqui no Brasil.
1: No próximo episódio da nossa série especial, você vai entender o que representa o reconhecimento das virtudes heróicas do Padre Júlio Maria e quais são os próximos passos no caminho para a canonização. Agora, 6 horas 32 minutos e no próximo bloco do Jornal Regional você confere. Empresa presta homenagem a profissional de reduto e eterniza seu nome em base operacional. E TCU mantém suspensa a licitação dos projetos de duplicação da BR-262.
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3: O dólar inicia quinta-feira cotado em R$ 5,07, alta de 0,1%. O euro negociado em R$ 5,82, também operando em alta de 0,4%. Na região de Manhuaçu, o café arábica, bebida dura tipo 6, safra nova, saca 60 quilos, cotado em R$ 1.716. O café arábica, rio, saca 60 quilos, negociado em R$ 1.189. As informações do site agrolink.com.br.
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3: Agora, 6 horas 37 minutos. Nesta quinta-feira, 16 de julho, completam-se 4 meses da morte de Israel Fernandes da Silva, filho adotivo da servidora pública de Manhuaçu, Rosa Marta, conhecida como Rosão Motorista. Israel faleceu em um acidente de motocicleta ocorrido em Rio das Ostras, no estado do Rio de Janeiro. Ele trabalhava há cerca de 8 anos na Vertical Group, empresa terceirizada da Petrobras, onde era reconhecido pelo profissionalismo e pela dedicação. Em reconhecimento à trajetória construída na empresa, familiares receberam uma homenagem póstuma. Uma das bases operacionais passou a levar o nome de Israel Fernandes da Silva como forma de preservar seu legado entre colegas e colaboradores. A mãe, Rosa Marta, agradeceu o carinho da empresa, dos amigos e de todos que permaneceram ao lado da família neste momento de saudade.
4: Apesar de ser um momento difícil, porque ele foi um filho maravilhoso, mas é muito gratificante ver o quanto ele foi querido na empresa e homenagem, colocar o nome da empresa com o nome dele, Israel Fernandes. A gente que é da família agradece a empresa por essa homenagem maravilhosa. Ficamos triste por perdê-lo e feliz por ele ter deixado um legado tão lindo. Só tenho a agradecer a Deus pelo filho maravilhoso que ele foi.
3: Nossos sentimentos à família do

0: Israel Fernandes e também da Rosa Marta. Agora, 6:39, a Câmara de Manhuaçu realizará na próxima segunda-feira, dia 20, às 13h, a audiência pública sobre a Lei de Diretrizes Orçamentárias, LDO, do município.
1: Na reunião, representantes de entidades civis, conselhos municipais, associações comunitárias, órgãos públicos, autoridades, servidores e demais interessados poderão conhecer, discutir e dar sugestões sobre a LDO referente ao exercício financeiro de 2027. A reunião será realizada no plenário da sede do Poder Legislativo e terá por finalidade assegurar a participação de sociedade no processo de discussão da LDO. O objetivo é permitir a manifestação dos cidadãos e receber contribuições, sugestões, críticas e propostas relacionadas às metas e prioridades da administração municipal para o próximo ano. A audiência terá duração de até 2 horas, podendo ser prorrogada por mais 1 hora. Moradores de Manhuaçu e representantes de entidades que desejam se manifestar oralmente durante a sessão deverão se inscrever na Secretaria da Câmara Municipal. As inscrições poderão ser feitas de forma presencial ou através do e-mail secretaria@manhuaçu.mg.leg.br. Cada participante terá 5 minutos para suas manifestações e o número total de oradores será limitado a 20. A realização da audiência pública atende aos princípios de transparência, publicidade, participação popular e gestão democrática e está fundamentada na Lei de Responsabilidade Fiscal, na Lei Orgânica do Município e no Regimento Interno da Câmara Municipal. O projeto de Lei 36/2026, de autoria do Poder Executivo e que dispõe sobre as diretrizes orçamentárias de Manhuaçu para o próximo ano, está atualmente em trâmite no Poder Legislativo.
0: Agora, 6:41. O Tribunal de Contas da União manteve suspensão a licitação para a contratação dos projetos de duplicação da BR-262 no trecho entre João Molevade e a divisa de Minas com Espírito Santo. A decisão foi tomada por unanimidade e atende a uma representação que aponta possíveis irregularidades no edital do DENIT. Segundo o TCU, um dos critérios de pontuação das empresas participantes não pode ser aplicado sem regulamentação prevista na nova lei de licitações. Com isso, fica suspensa a homologação do resultado da concorrência, que tinha como vencedor o consórcio Planep Geosistemas, com proposta de R$ 17.500.000. O contrato previa a elaboração dos projetos básico e executivo para a duplicação de cerca de 200 quilômetros da BR-262 entre a divisa com Espírito Santo e João Molevade. Não há previsão para a retomada do processo licitatório. Agora 6:42 e daqui a pouco você confere campanha de arrecadação de alimentos e preparativos para a festa julina da PAI de Manhuaçu. E ainda, às vésperas dos 20 anos, faixas de pedestres precisam de revitalização na cidade.
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8: 6h47. A Associação de Pais e Amigos dos Excepcionais APAE de Maiuaçu realiza preparativos para a sua celebração julina, marcada para o dia 25 de julho, a partir das 16 horas. Nesta edição, as atividades ocorrem na área externa da sede, utilizando o pátio e o estacionamento para abrigar a estrutura de barracas e atrações. O presidente da APAE Maiuaçu, Xerxes Alves Albéfaro, destaca o cronograma da programação.
9: A APAE vai promover mais uma festa julina. É importante ressaltar que, ao longo de toda a história, né, todos os anos a gente já executava essa festa. Alguns anos ela foi junina, outros julina, algumas oportunidades, né, em conjunto com a Escola Estadual Pero White, nesta oportunidade assim, especificamente da APAE. E como já foi anunciado, já foi postado aí nas redes sociais, na imprensa, neste ano vai ser no dia 25 de julho, a partir das 16 horas. Então, falando dos alimentos, a gente já está arrecadando, né? É aquelas comidas típicas, né? Que são vendidas, comercializadas e consumidas na festa junina, como carne, bacon, linguiça, feijão, canjiquinha, leite, açúcar, cebolinha, essas comidas mais típicas.

0: são comercializadas durante as festas juninas. Nós temos, né, a possibilidade da pessoa doar, comprando o alimento onde vende, nos mercados, mercearias, supermercados. Temos essa oportunidade, essa possibilidade. E também temos a possibilidade da pessoa fazer a doação via Pix para o Teleapai ou manter um contato com a administração da nossa instituição, que pode estar efetuando essa doação, né, através do dinheiro aí, que às vezes facilita muito hoje, né, a questão da doação via Pix.
1: 6 horas 49 minutos. Próximo de completar 20 anos da implantação da primeira faixa de pedestres em Manhuaçu, moradores reforçam a necessidade de revitalização da sinalização horizontal e de uma reavaliação dos pontos considerados estratégicos para a travessia de pedestres. Trechos do perímetro urbano da BR-262 e áreas da região central da cidade apresentam faixas com a pintura desgastada, comprometendo a visibilidade e a segurança. Outra reclamação recorrente é a retirada da faixa de pedestres localizada na rua Dr. José Fernandes Rodrigues, em frente ao Sicoob, situação que tem gerado preocupação entre quem utiliza o trecho diariamente. A comerciante Crislaine Souza conta que já presenciou acidentes em função da retirada da faixa.
2: A retirada da faixa aqui foi bem ruim para nós comerciantes e também pedestres, né? Porque essa passagem aqui é uma passagem principal, né? Para ponto, moradas também, vários comércios para baixo. E eu já vi alguns acidentes acontecendo devido à retirada da faixa. E até para o banco também, muita gente que vem ao banco. Essa faixa aqui era muito, muito viável, né, para todos. Eu também, como motorista, acho assim que não atrapalha em nada no trânsito parar ali alguns segundos só para as pessoas atravessarem. E eu acho que seria muito bom ter a faixa de volta, porque tem atrapalhado bastante. E perigo também a crianças que vão à escola, que às vezes descem ali e correm o risco, né, de ser atropelada e trazer danos maiores. E também, caso aconteça alguma coisa, alguma fatalidade, eu acho que deveriam colocar de novo a faixa ali para evitar danos maiores com pedestres e moradores.
1: O pedestre Júlio Fernandes dos Reis explica que já viveu uma situação perigosa no local.
3: Um péssimo negócio. Esse dia mesmo eu fui passar ali, dois carros pararam de um lado, outro parou do outro, um outro que veio correndo, eu só vi que ele vinha passar perto de mim, quase que ele me matou ali, para voltar com a faixa de novo.
1: O morador Heriberto Melo solicita mais informações sobre a remoção da faixa de pedestre.
4: Olha, eu estou achando então é muito perigoso. O pessoal que desce, que vem descendo ali da praça ali, vem do Codini, atravessar, tudo que atravessa ali sem a faixa. Já aconteceu, que eu vi uns 3 acidentes já. Então o que acontece? Tirou a faixa, não sei porque tirou a faixa. O pessoal da Secretaria de Trânsito, eu não sei porque que é a ideia de tirar a faixa de um lugar que já tinha, acho, não sei, uns 10 anos de faixa ali. Gastaram um dinheirão para fazer ela, depois vinha tirar ela do nada. O pessoal passa ali, os senhorzinhos de idade já passar ali. Já uma vez a moto pegou uma senhorinha ali, e até só socorri ela. E então ali você pode olhar ali, observar, você ficar 5 minutos ali, você vê o trânsito junto ali para atravessar ali, achando que tem faixa ali, entendeu? Ou seja, eu tenho muito errado, entendeu? O pessoal também é tanto de um lado e o outro atravessando, está muito ruim ali.
1: Procurado pela reportagem do Tribuna do Leste, o Departamento Municipal de Trânsito e Mobilidade Urbana de Manhuaçu informou que a retirada da faixa de pedestres localizada na rua Dr. José Fernandes Rodrigues, número 490, no centro, em frente ao Banco Sicoob, foi realizada com base em critérios técnicos de engenharia de tráfego. A medida foi adotada porque já existem outras faixas de pedestres a menos de 50 metros do local, garantindo opções seguras de travessia. Além disso, segundo a nota, a faixa estava situada próxima à conversão à direita dos veículos, ocasionando retenções e prejudicando a fluidez do trânsito, especialmente nos horários de maior movimento. O departamento informou ainda que será realizada a revitalização das faixas

0: de pedestres em Manhuaçu. Atualmente, os serviços estão sendo executados nos distritos e, na sequência, serão estendidos para a área urbana. O cronograma já está em execução. O departamento reforça que todas as intervenções na sinalização viária são realizadas com o objetivo de conciliar a segurança dos pedestres com a melhoria da mobilidade urbana, sempre em conformidade com as normas do Código de Trânsito Brasileiro e do CONTRAN. Agora, 6 horas e 54 minutos. E daqui a pouco você confere, mulher é presa por tráfico de drogas e carga de café furtada é recuperada em São João do Manhuaçu.
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3: 6h58, a Polícia Militar prendeu uma mulher de 22 anos pelo crime de tráfico de drogas no bairro São Jorge, aqui em Manhuaçu.
4: O fato ocorreu por volta das 18h30 na rua Palmeiras. Após informações levantadas pelos militares indicarem que a suspeita estaria armazenando e distribuindo entorpecentes na cidade, a equipe deslocou-se até a residência da envolvida. Durante a diligência, os militares

0: Localizaram uma mochila contendo uma barra de maconha, 5 invólucros de cocaína, 3 pedras de crack, uma balança de precisão e um aparelho celular. Fragmentos de substância análoga ao crack também foram encontrados no quarto da autora, que assumiu a propriedade do material ilícito. A mulher recebeu voz de prisão e foi encaminhada para atendimento médico. Posteriormente, ela foi conduzida à delegacia de Polícia Civil, juntamente com todos os materiais apreendidos, para a adoção das providências legais cabíveis.
1: A PM também recuperou 20 sacas de café em coco que haviam sido furtadas em uma propriedade rural no córrego Santana, em São João do Manhuaçu. Detalhes com Leonardo Medeiros.
2: O fato foi constatado no início da manhã, após o irmão do proprietário comparecer ao imóvel desocupado e notar que a porta de madeira havia sido aberta, dando falta do produto armazenado. Imediatamente, os militares iniciaram buscas na região. Durante a varredura, toda a carga de café furtada foi localizada e escondida às margens da estrada rural de acesso ao município de Santa Margarida. O material recuperado foi apreendido para posterior restituição ao proprietário. A Polícia Militar segue realizando diligências com o objetivo de identificar e prender os autores do crime.
1: Agora são 7 horas. Termina aqui mais uma edição do Jornal Regional, uma produção do Tribuna do Leste, Rádio Manhuaçu. Trabalhos técnicos de Marcelo Costa e João Pedro Amorim. O Jornal Regional volta amanhã a partir das 6h20. Mais notícias no tribunadoleste.com.br. Então todos, uma excelente quinta-feira.
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0: 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Bom dia, meus queridos ouvintes da Rádio Nova FM. Hoje, quinta-feira, dia de TV.

Está começando agora o seu programa matinal favorito, o Bom Dia Nova. Eu sou Henrique Souza e...

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0: 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Muito bem, aqui no Bom Dia Nova, muita música boa pra você. E aí, tá gostando? Espero que sim. Pra começarmos bem o nosso dia, pra começarmos bem a nossa manhã maravilhosa, nós temos uma mensagem pra você. Eu tenho uma mensagem pra você de fé, de reflexão, que eu tenho certeza que vai tocar o seu coração. É a mensagem do dia. Nós começamos o nosso dia agradecendo a Deus, entregando tudo nas mãos dele. 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

Hoje eu quero lembrar você de uma verdade que às vezes esquecemos nos dias difíceis. A sua hora vai chegar. Nem sempre a vida acontece no tempo que desejamos. Há momentos em que parece que todos estão avançando, conquistando, realizando seus sonhos, enquanto nós seguimos parados, esperando. Mas esperar não significa que você ficou para trás. Significa apenas que cada pessoa tem o seu próprio tempo. Continue plantando. Continue plantando bem, trabalhando com dedicação, aprendendo com os desafios e acreditando em você. As grandes conquistas costumam ser construídas em silêncio, muito antes de serem vistas por todos. Não desista porque a resposta demorou. Não abandone, não. Não abandone seus sonhos porque o caminho ficou mais longo. Toda manhã é uma nova oportunidade para recomeçar. E cada passo, por menor que pareça, aproxima você do seu objetivo. Bom, se você acordou hoje com o coração cansado, esperando por uma resposta, esta mensagem é para você. A palavra nos ensina que existe um tempo determinado para todas as coisas, mesmo quando não entendemos o agir de Deus. Ele continua trabalhando em nosso favor. O silêncio de Deus nunca significa ausência. Muitas vezes, é nesse silêncio que Ele está preparando o melhor. Talvez você esteja orando há muito tempo, pedindo a Deus. Bom, eu quero dizer para você, não desista. Continue confiando, porque Deus é fiel. Se hoje as lágrimas fazem parte da sua caminhada, tenha esperança. Deus conhece o seu coração, conhece o momento certo de transformar a sua história. Então, entregue o seu dia nas mãos de Deus, confie nele, tenha fé. A sua hora vai chegar, a sua hora vai chegar, porque você é forte, porque você é determinado, porque você não desistiu. Essa é a mensagem que eu tenho para você. Que Deus abençoe seu dia, que Deus fortaleça a sua esperança e renove a sua fé e derrame sobre você bênçãos, bênçãos sobre a sua vida e sobre a sua família. Essa é a mensagem. É o que eu desejo para você nesta manhã, viu? Deus é muito bom.

0: está no controle de tudo. E nunca se esqueça, todos os dias, sempre, seja grato e seja feliz.
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0: Muito bem. E aqui no Bom Dia Nova, muita música boa, muita informação pra você. 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
0: Onde você estiver, bom dia. Bom dia, meus queridos. E aí, tudo bem com você? Eu espero que sim, viu? Espero que você esteja bem. Espero que você esteja feliz nesta manhã maravilhosa de quinta-feira. Quintou, bebê. Dia de TBT. Todo mundo feliz. Todo mundo contente. Quero convidar você a ficar junto comigo até às 11 horas da manhã. Você é meu convidado, viu? É isso mesmo. Eu, você, você e eu juntos até às 11 horas da manhã. Ainda hoje, no nosso programa, vamos falar sobre a Copa do Mundo, vamos falar sobre futebol, enfim, muita informação para você, informação com credibilidade, tem previsão do tempo, que inclusive nem precisa muito porque a gente sabe que tá frio, né? É. A previsão do tempo é frio. Meu Deus do céu, que isso, gente? Esfriou aí, gente? Tá frio? Meu Deus, tá frio demais. Ai, ai. Bom, enfim. Aqui também tá bem frio. 9 graus, 8 graus quando eu saí de casa, viu? É, meu amigo, não é fácil não. Bora mexer o doce então, né? Bora vencer mais um dia, na graça de Deus. Você é meu convidado. Muita, muita música boa e claro que tem alô na Rádio 9 FM. Nosso WhatsApp 339.

0: 8454-1735. Anota aí, vai. Anota. Esse é o WhatsApp aqui da Rádio Nova para você participar e enviar a sua mensagem de texto. Quero saber o que você está fazendo. Ah, hoje é quinta-feira, dia de faxina. Tá na faxina hoje? Já chegou aí no trabalho para fazer aquela faxina? Tá trabalhando na roça, então? Ah, eu quero saber. Me conta tudo, viu? Sou curioso. E claro, se o Bom Dia Nova começou, tem aquela mensagem, a nossa musiquinha de bom dia. 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

0: Bom dia pra você que não tem tempo pra pensar, porque pensar exige tempo e você já tem que enfrentar o dia.
1: É isso aí, meus amigos. Bom dia! Nova FM! E pra esquentar nessa quinta-feira, tira o pé, tira o pé. Ó, essa vai pra minha amiga Samira, lá em Alto Caparaó. Ô, Samira, pra você, mulher, pra dançar aí, ó, viu? O pipoco das cavalgadas. Simbora! Bora, mexer o doce!

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3: Agora são 8 horas.
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0: 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Muito bem, olha, você curtiu aí Aqueles Olhos? Agora são 8h05, essa música é pra minha amiga lá em Alto Caparaó também, que mandou um áudio aqui, falou: ô, ô Henrique, me chamaram de boca de sacola uma hora, 8 horas da manhã, gente. Eu nem comecei o meu dia e já comecei assim, ó. É, eu falo que o relacionamento que nós temos com os nossos ouvintes aqui é um relacionamento meio tóxico, né? É tóxico, né? Porque a galera me chama de boca de sacola numa quinta-feira, num frio desse. Que isso, gente? O dia nem começou, calma aí. Tá vendo? Eu vou te falar, viu? Não é fácil não, gente. Esses ouvintes da Rádio Nova... É, meu amigo. Ai, ai. Muito bem, vocês já sabem que aqui é assim. Muita alegria, muita música boa e muita informação para você. Nós iremos conferir agora as principais notícias do mundo do agronegócio. 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

Muito bem, uma informação importante para você. Pesquisa avalia Baru em consórcio com café irrigado e culturas anuais e bianuais. Os resultados mostram boa produtividade das culturas anuais dos cafeeiros. Bom, novos sistemas de cultivo em consórcio envolvendo baruzeiro, o cafeeiro irrigado e culturas anuais e bianuais de ciclo curto estão sendo testados e poderão em breve se tornar alternativas para produtores de pequeno ou grande porte interessados em diversificar a produção e ampliar a renda, que também poderão se beneficiar do uso mais racional e eficiente dos insumos e da oferta.

ambiental local. Bom, a espécie de árvore nativa do Cerrado Brasileiro, o baruzeiro produz uma castanha considerada superalimento devido ao elevado teor de proteínas, fibras. No entanto, por ser obtido basicamente de coleta extrativismo, de, ou, né?

0: diretamente do agrolink.com. E esse foi o nosso quadro Agronotícias. As principais informações para você, meu amigo, produtor rural, homem do campo, cafeicultor. Aqui no Bom Dia Nova, sempre bem informado.
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0: Muito bem, agora são 8h39. Bora viver. Bora viver como se fosse o último dia, como se fosse a última vez. Viver a vida intensamente, viver os momentos, estar presente com a sua família, estar presente com a pessoa que você ama. É isso, essa é a mensagem. Tem que viver um dia de cada vez, um dia após o outro. Legal, né? Muito bem. Nós iremos conferir agora como vai ficar o clima aqui na nossa cidade e também na nossa região. O nosso quadro Tempo e Temperatura. Quem traz as informações é o professor Rui Brandos Reis, direto da Clima Tempo, trazendo todas as informações. 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
5: Olá, bom dia. A massa de apolar continua atuando em boa parte do estado de Minas Gerais. Na madrugada de hoje, a temperatura mínima na zona da mata ficou abaixo de 8 graus em todos os municípios. Temperatura máxima à tarde, manhã, a chuva e umidade alta em Tibá, espera feliz, em torno de 20 graus, 17 graus em Alto Caparaó, 21 graus em Sericita e Caputira. Tempo parcialmente nublado, sem chuvas nesta quinta-feira nas regiões leste e nordeste do estado. Nas demais regiões de Minas, o sol predomina durante o dia. Capital mineira com tempo ensolarado pela manhã, à tarde com sol entre nuvens. Temperatura máxima em torno de 21 graus. Direto da Clima Tempo, Rui Brandos Reis.
0: Muito bem, esse foi o professor Rui Brand, direto da Clima Tempo, trazendo todas as informações. Conferindo agora, em Manhuaçu, nesse exato momento em Manhuaçu, está 15 graus, o céu está nublado e a máxima para hoje é de 22 graus. Esse foi o nosso quadro Tempo e Temperatura. 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

0: Muito bem, agora são 8h51. Você curtiu Marcos e Belucci com Fernando. Romântico Anônimo. Lembrando que hoje é quinta-feira, né? Então, se é quinta-feira, é dia de TBT. Dia de TBT é o dia da saudade. E claro que a gente vai dar uma passadinha hoje aí, lá em 2010, 2016, 2008, as músicas que fizeram sucesso, a gente vai tocar todas aqui pra galera. Não é música velha não, tá? Vai tocar música velha, não. São músicas que marcaram gerações do sertanejo, do samba, do pagode, e a gente vai curtir aqui, porque hoje é quinta-feira. O WhatsApp da Nova já está liberado, tá liberadaço para você participar e enviar a sua mensagem de texto, ou você pode mandar o seu áudio, fica à vontade para participar. Tô esperando a sua participação, viu? Pega o telefone, manda aí o seu alô, manda agora mesmo a sua mensagem de texto, manda aí. Henrique, bom dia! Tô em casa, Henrique, na faxina. Será que tem gente na faxina hoje, gente? Não, não, não é possível. Nesse frio, pegando mangueira, esfregando o chão, limpando vidro. Não, não é possível. Será? Bom, conta pra gente, eu quero saber o que você está fazendo, onde você está. Esse é o nosso quadro Tem Alô na Rádio Nova. Se tem alô na Rádio Nova, tem a sua participação. Bora participar com a gente.
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0: Alô, alô. Ó, muito bem. Essa trilha todo mundo já ouviu, né? Alô, alô. Ronaldão falou o seguinte, pode usar. Ele liberou, então tá tudo liberado. Alô, alô, meus amigos, 8h53. Quem tá comigo, bom dia. Solta a sua voz aqui no WhatsApp, Joaquim Augusto. E aí, meu querido, fala comigo. Tem alô na Rádio Nova, bom dia.
3: Bom dia, Henrique, beleza?
0: E aí, bom dia.
3: Eu duvido.
0: Eu duvido?
3: Ajuda a esquentar, né? Ah. Tá frio de 10 graus aqui. Você tá doido.
0: Tá bom então, meu amigo, bom dia pra você. Daqui a pouquinho vai rolar sua música, viu? Guilherme Benuto e Panda, eu duvido, boa, sucesso. Quem tá comigo? Bom dia, Maria José, bom dia.

0: Tá participando também a minha amiga. Bom dia, Maria Aparecida Nascimento, Pinel, Roça Grande. Bom dia pra você. A minha amiga Rose. Alô pra você, Rose. A Rose, a Gils, a Denise. Bom dia. Bom dia também. Meu amigo Gumercino Ferreira. Alô pra você. Bom dia. Tá participando com a gente. Ó, um alôzão lá em Alto Caparaó. Ela, bom dia, minha amiga Samira. Fala comigo, Samira, bom dia. Mandando mensagem, mandou áudio, ó.
1: Oi, Henrique, bom dia, bom dia.
0: Bom dia.
1: Aqui, lembrou de nós, né?
0: Claro.
2: Lembrou de nós, viva. Samira.
1: Acho que eu até fico emocionada, cara, meu Deus.
0: Que isso, gente?
1: É que tá muito frio, tá?
0: Ah,
2: nossa,
0: é?
2: Nossa, tá pouco... tudo dentro de casa ainda.
1: Não, é que eu tava com a chuveira hoje, tá calor.
0: Que isso, gente? Não, é possível.
1: Tô igual pinguim aqui, tá muito frio, tá?
0: Ah, tá bom, então. Bom dia pra você, viu? Valeu, Samira, lá em Alto Caparaó. Um alôzão pra você e pra. O que isso? Pra, não. Um abraço pra ela, a patroa. Bom dia, patroa.
1: Eu vou pra sacola. Você não falou meu nome, não, né?
0: Olha só. Tá vendo? Boca de sacola.
1: Eu vou pra sacola. Você não falou meu nome, não, né?
0: Ah, não acredito. Uma hora dessa, gente. Uma hora dessa me chamando de boca de sacola, viu? Vê se aguento. Alô, alô. Bom dia pra você, Marília, lá em Alto Caparaó, participando com a gente. É, gente, eu falo, esses ouvintes são demais. Ó, lá em Alto Caparaó também a minha amiga Roneida. Oi, Roneida, bom dia. Alô. Roneida Rodrigues, lá em Alto Caparaó, mandou uma foto aqui, Henrique. Alto Caparaó, 4 graus. Que isso, gente, sério isso? 4 graus, Henrique, olha só. Tô costurando aqui. E olha isso, meu amigo. Ô, Roneida, tá com meia no pé, mulher? Duas meias. É, tem que colocar aquela meia no pé. Sim, tem que colocar. Meia no pé, blusa, uma touca. A mulher tá 4 graus? Ninguém aguenta isso, não, gente? Aguenta? Meu Deus. Ó, inclusive a nossa amiga, ô, Roneida, você acredita que... Eu vou falar porque ela me chamou de boca de sacola. A dona Marília, Marília Garcia, falou que eu sou boca de sacola. Fiquei sabendo que esse negócio de menopausa dá um calor, né? Você acredita que Samira e Marília estão na faxina, jogando água em tudo, esfregando o chão, limpando vidro? Meu Deus do céu, uma hora dessa, gente, um frio... É a menopausa, não é? Menopausa chega com calor. É, pois é. Brincadeira, bom dia pra vocês, gente, valeu! Ai, ai... Meu amigo flamenguista, bom dia, um alôzão pra você, João Paulo. Bom dia, meu jovem, vamos que vamos. Deus abençoe o nosso dia, bora vencer o doce. Pra cima, ó, lá em Reduto. Ih, rapaz, meu tio Edivaldo. Sei não, hein. Toca aí uma música, Henrique, lá em Reduto. Bom dia pra você, tio Edivaldo. Edivaldo Gomes. Bom dia, bom dia. Ai, ai. Simbora. Simbora, meu doce, porque tá apenas começando as nossas participações. Manda aí aquela foto. Quero saber, tá muito frio. O que você está fazendo pra se esquentar nesse frio, hein? Conta pra gente. É meia, luva, touca, cascol? Aí, tá tomando café? Café com leite? Conta pra gente, eu quero saber. Bora participar com a gente. Esse é o nosso quadro. Tem Alô na Rádio Nova. 8h58. Ah, bora curtir. Guilherme Benuto com Panda, Eu Duvido. Tô esperando a sua participação, hein?

0: gostou pra barulho.
1: Ai, ai, ai.
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1: O nome dela é Vivendo Existindo, Goiânia!

0: Muito bem, bora atender os ouvintes, os melhores ouvintes desse Brasil. Mandar um bom dia e um alô pra essa galera. Ó, tem um lindão participando comigo, deixa eu ver. Deixa eu ver quem é. Bom dia, solta a sua voz aqui no WhatsApp do Bom Dia Nova.
1: E aí, gente, tudo bem?
0: Tudo bem.
1: E você?
0: E aí?
1: Eu tô aqui na comunidade de Santa Luzia.
0: Do Santa Luzia?
1: E um abraço, Henrique.
0: Um abraço pra você.
1: É a Estela, estou
0: de Estela.
1: Volta.
0: Ah, que bom, Estela. Bom dia pra você, viu, Estelinha? Ó, um beijo pra você, Estela. Que Deus abençoe o seu dia, princesa, na comunidade Santa Luzia. Um abraço para você da comunidade Santa Luzia São Vicente, é isso? Um abraço também para Geralda de Fátima. Oi, Geralda, bom dia, viu? Ela quem emprestou o telefone para ela mandar mensagem. Bom dia, bom dia. Quem tá participando comigo é a Nina. Oi, Nina. Tudo bem, mulher? Fala comigo, Nina, bom dia.
2: Bom trabalho. Fica com Deus.
0: Amém.
2: É a Nina que está falando.
0: Um bom dia, bom trabalho para você também, Nina. Obrigado pela sintonia, viu? Ó, quem tá participando... Ih, rapaz, a Dona G mandou um vídeo do Ronaldão Chuchu. Olha só, gente, o Ronaldão tá com uma luva de panhar café. Que isso, gente? Será que ele sabe? Deixa eu ver.
3: Ver como se panha café. Chuchu Ronaldão vai ensinar... Se panha café. Chuchu Ronaldão vai ensinar para nós como... Como que
0: põe
3: café?
4: A luva tem
0: na... Ah, ele vai mostrar, deixa eu ver, ó.
5: Café,
0: que isso, ó.
3: Não, você...
0: Ó.
5: Não, não dá nem café, ó.
0: Meu Deus.
5: Primeiro depois.
0: Meu Deus do céu.
3: Tira as folhas.
0: Quem quiser esse vídeo, quem quiser o vídeo do Ronaldão Chuchu ensinando com o tutorial como se colhe café na lavoura, eu mando, tá, gente? Só pedir aí, Henrique, manda aí. Bom dia, galera. Ó, a nossa amiga, a Gislaine, que mandou, né? Ela falou, ó.
6: Não, isso aqui foi ontem à noite.
0: Foi ontem à noite? Achei que era hoje.
6: A cliente estava comprando luva de café. Eu vou te ensinar como é que põe café. Já que nunca tinha apanhado café na vida dela.
0: Entendi. Aí o Ronaldão estava ensinando como põe café. Tá bom, né? Será que ele sabe? Eu... Ó, Tia Gi, se precisar de ajuda, conta comigo, viu? Inclusive, onde que tiver aí precisando, eu tô disponível. Tô, vou ajudar também, eu sei. Já apanhei café. Eu vou, tá? Deixa comigo. Agora o Ronaldão, eu acho que é só no copo mesmo. Esse vídeo aí, eu vou mandar pra galera que pedir, pro pessoal ver aqui ele apanhando café e dar uma nota. Será que o Ronaldão realmente sabe apanhar café, gente? Eu acho que não, hein? Eu tô com vídeo aqui, hein? Deixa eu ver quem tá comigo na sintonia. Bom dia pra Carmelita. Oi, Carmelita, lá no bairro Colina. Quero participar do sorteio, Henrique. Ah, tá bom. Boa sorte pra você. Boa sorte. A minha amiga tá na obra. Bora mexer o doce, Henrique. É a Vanderleia de Oliveira. Oi, Vanderleia. Bom dia. Estamos aqui em Pontões, Henrique. Roda aí uma música pra mim, pra minha filha, pra Paola, que fez 13

0: anos ontem e todos os ouvintes de Pontões. Bora mexer o doce, tá trabalhando lá, ó. E ela mandou meia e chinelo. Mandou a foto, tá com meia e chinelo. É o jeito pra espantar o frio, né, mulher? É, meia e chinelo, tá bom, aí sim. Legal. Quem tá participando comigo? Ih, rapaz, olha só, minha família tá escutando, hein? Meu Deus do céu, deixa eu ver.
1: Henrique, bom dia.
0: Aqui, bom dia.
1: Você também usa
0: mãe.
1: Duas meias, né?
0: Eu uso.
1: Fala a verdade.
0: Ih, rapaz.
1: Duas meias.
0: Me entregou.
1: Você também usa nesse tempo.
0: Eu uso.
1: Aqui nós estamos aqui no Reduto.
0: Em Reduto?
1: Tem uma galera aqui mandando um bom dia pra você. Começando comigo, né?
0: Ah, minha mãe, agora, Maria José.
2: Aqui, mas tomar...
0: Ó, meu tio também, Edivaldo, mandou mensagem hoje.
3: Henrique, bom dia, Deus te abençoe.
0: Ah.
3: Passa pra nós aquela música do Padre Zezinho, abençoe.
0: Ah, minha tia Vanilza. É a família toda reunida, já sabe como que é, né?
1: Todo mundo aqui, ó, só te ouvindo.
0: Ah, legal demais. Bom dia pra todo mundo aí, viu? Minha tia Glória, Glorinha... Meu avô, Dejanir, é pra todo mundo, minha mãe, minha tia, todo mundo, a família toda reunida. É assim, né? Quinta-feira tá podendo, hein, galera? É, pessoal, você viu? Vai rolar almoço lá, coisa chique. Bom demais. Enfim, bora curtir, tá apenas começando as nossas participações. Manda aí o seu alôzão, quero saber o que você está fazendo, onde você está. Esse é o nosso quadro, vocês conhecem, Tem Alô na Rádio Nova.
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0: Muito bem, quem ouve sabe o que quer. Agora são 9h27, você curtiu aí Jota Quest, Tempo Perdido. Felipe Ret, Acima de Mim, Só Deus. Bom, e agora vamos falar de futebol, meus amigos. Pois é, tá todo mundo ansioso, porque hoje, sim, dia 16, quinta-feira, pra você que é amante, né, do futebol, tava ansioso depois que a Copa do Mundo, né, o Brasil deu tchau pra Copa do Mundo, perdeu, infelizmente. É, agora a gente quer falar sobre Brasileirão, campeonatos, né, aqui que vão acontecer no Brasil. Enfim, lembrando que 10 horas da manhã, a nossa amiga Ana, a Ana vai estar aqui falando sobre a Copa do Mundo. Mas agora eu conto pra você o que tá rolando nos campeonatos aqui no mundo do futebol brasileiro, gente. É o que a gente quer saber. 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
0: Muito bem, meus amigos. Olha, Brasileirão retorna hoje. Hoje retorna o Brasileirão com 3 jogos após a pausa para a Copa do Mundo. Botafogo, Vitória, Vasco, Santos, Mirassol e Grêmio abrem a 19ª rodada. Palmeiras, líder, isolado. Só entra em campo na próxima semana, após a pausa provocada pela Copa do Mundo.

0: do Mundo de 2026, o Campeonato Brasileiro Série A está de volta hoje, dia 16, quinta-feira, marcando o início da 19ª rodada da competição. E a CBF, a Confederação Brasileira de Futebol, definiu um calendário especial para o retorno do torneio, distribuindo as partidas entre os dias 16 e 23 de julho, com 4 confrontos sendo realizados antes mesmo da decisão do Mundial. É, meu amigo, lembrando que a final da Copa do Mundo está marcada para domingo, dia 19. O Brasil não vai estar lá, né? Infelizmente. Enfim, a bola volta a rolar nesta quinta-feira com 3 partidas. Às 19h30, hoje, Botafogo recebe o Santos no estádio Nilton Santos hoje, enquanto Vitória enfrenta o Vasco no Barradão também, às 19h30, Vitória enfrentando o Vasco no Barradão. E mais tarde, às 9h30, o Mirassol recebe o Grêmio no estádio Maião. A rodada, ela segue aí na sexta-feira, no dia 17, quando o Fluminense recebe o Red Bull Bragantino às 9h30 no Maracanã. E os demais confrontos serão disputados entre os dias 21 e 23 de julho. Agora, ele, líder isolado com 41 pontos. O Palmeiras será o último clube a entrar em campo nesta rodada, viu? Pois é, o Verdão visita o Coritiba na quinta-feira, dia 23, 9h30, buscando aí ampliar a vantagem sobre o Flamengo. O Flamengo que é vice-líder, com 34 pontos. Ó, na parte de baixo da tabela, a disputa contra o rebaixamento promete aquele equilíbrio. Vasco, Remo, Mirassol e Chapecoense iniciando aí a segunda metade da competição, pressionados pela necessidade de recuperação, enquanto Santos e Grêmio Internacional tentam ali se afastar da zona de risco. A expectativa é de uma reta final ainda mais acirrada, tanto na luta pelo título quanto pelas vagas nas competições continentais e contra os descensos. Enfim, o que importa, meu amigo, é que começa hoje. Hoje tem futebol pra galera. É o Vascão jogando. Bom, eu vou dar meu palpite aqui? Posso? Ah, eu vou falar. Daqui a pouquinho, depois, vou falar agora. Meu palpite pro jogo, pros jogos de hoje, viu?
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0: Bom, vou dar meu palpite, viu? Lembrando que meu palpite é baseado em nada, em achismo mesmo. Botafogo e Santos hoje. Eu acho que o Botafogo ganha. É 2-0, Botafogo. Vitória e Vasco. Ah, vamos torcer pro Vascão hoje, galera? Pra trazer uma alegria. 2-1, Vasco hoje ganhando, hein? Tô torcendo. Vasco ganha 2-1, Botafogo 2-0. Anota aí, viu? Que amanhã eu vou conferir com a galera. Bom, esse foi o nosso quadro Placar Esportivo. 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

0: Muito bem, 9h43, você curtiu Luan Santana, Dona? E a galera tá comigo participando, deixa eu mandar um bom dia pra esse pessoal especial aqui. Deixa eu ver, ó. Bom dia pra minha amiga Carmelita. Oi, Carmelita, tudo bem, mulher? Bom dia. Oi.
1: Bom dia novamente.
0: Bom dia novamente.
1: É, toca uma música do Zé Neto Cristiano pra mim, fazendo favor.
0: Qual a música?
1: Carmelita diz, vai, Carmelita. Obrigada, Henrique Souza.
0: Tá bom, mulher. Qual a música? Pode ser qualquer uma deles? Todas são um sucesso, né? Um abraço pra você, viu, minha amiga? Ótimo dia. Quem tá participando, deixa eu ver. Ah, minha amiga aqui. Ah, ela, Vânia. Oi, Vânia Lima. Henrique, estou lavando o banheiro, menino. Você acredita? Nó, que isso, gente. Lavando o banheiro. É, boa sorte pra você aí, viu? Bom dia nesse frio, nessa friagem. Daqui a pouquinho vai rolar a sua música do Muriel. Obrigado pela sintonia. Henrique, meu amigo Bruno. Fala, Brunão. Bom dia, Bruno Dias. Henrique, hoje é o aniversário da Fernanda, que trabalha aqui comigo. Toca aí aquela música que ela gosta muito. Peão Tatuado. Aê! A Fernanda gosta dessa música?

0: Fernanda. Meus parabéns, Fernanda. Parabéns. Meus parabéns. Muita saúde, muita paz pra você. Que Deus abençoe o seu dia, viu? Daqui a pouquinho vai rolar a sua música do Peão Tatuado. Deixa comigo. Ah, minha amiga Sol. Oi, Sol. Bom dia.
1: Bom dia.
0: E aí, mulher?
1: Do bairro Laginha.
0: Tudo
1: vou
0: bem, Sol?
1: Aqui pra Rayane. Ah,
0: pra Rayane.
1: Pra Josi, pro Léo, pro
0: a Rayane, a Josi,
1: pra
0: ó.
1: Pra Jazzy, pro Hélio, pra Eva,
0: juntas.
1: Pra minha filha Samire. Ah. Pro meu esposo Eduardo. Henrique, que frio é esse?
0: Mulher.
1: Vamos tomar uma cachaça pra
0: esquentar. Que isso, calma.
1: Dá uma música pra nós, bem enxonada.
0: Não.
1: Que isso, tchau, obrigado.
0: Tchau, obrigado. Ô, Sol, bom trabalho. Ô, mulher, esse frio tem que tomar café. É, tomar uma sopa. Calma, é quinta-feira. Bom dia pra você, viu? Quem tá na sintonia, ó, tá pedindo vídeo aqui. A Silvânia. Ô, Silvânia, vou te mandar o vídeo aí do Ronaldão. Aí você me conta se você acha que o Ronaldão consegue ou não consegue. Já mandei um vídeo pro nosso amigo Rafael aqui. Rafael Felipe, fala bom dia, Rafael. Tudo bem? Ele pediu o vídeo. Eu mandei pra ele aqui o vídeo do Ronaldão. Tá ensinando, né? Como fazer na colheita do café. Ele falou, esse Ronaldão. Aí você me manda se ele tá aprovado, se é assim mesmo que faz, viu? Ai, ó, falando nela, deixa eu mandar um abraço pra minha amiga Grazi. Oi, Grazi, bom dia, Grazi, tudo bem? Henrique, ó, bora tomar um cafezinho pra esquentar. Aí, tá vendo? O Sol, é assim, tomar um cafezinho pra esquentar, mulher. Não é esse outro negócio que você falou aí, não, é café. Ó, um forte abraço pra todos vocês, Henrique. Um abraço pra essa galerinha aqui da padaria, ó, do bairro Lajinha. Wesley, Emanuele, Ceará, Josi, Giovanni, Rayane, Léo, Solange, Tainá. Um abraço pra todos vocês. Valeu! Viu? Tomando um cafezinho, comendo um salgado. Olha que coisa boa. Ó, a minha amiga Rai também tá aparecendo aqui. Oi, Rai, bom dia. Henrique, que Deus abençoe o nosso dia. Queria mandar um alô pra todos aqui da padaria. Bora mexer o doce. E a música, eu vou deixar a sua escuta. Deixa comigo, mulher. Manda um abraço pra sua amiga, que eu vi que vocês são grudadas. É a Rai e a Josi. Andam juntas, só juntas. Um forte abraço pra todos vocês. Acabei de fazer uma palha italiana. Olha só, que isso, hein? Que palha italiana bonita, gente. Vou ter que passar aí na padaria depois. Bom, intervalo comercial e daqui a pouquinho a música volta.
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0: Muito bem, 9h57, você curtiu? João Gomes, mete um bloco nele. Tem que animar, né, galera? Bora animar o dia. É, que é isso? Tem que ser feliz. Bom, deixa eu ver, deixa eu mandar um abraço pra essa galera aqui no WhatsApp. Ó, a minha amiga falou o seguinte: Henrique, é desse, a Vânia Lima, é desse jeito mesmo, o Ronaldão tá certo, ele sabe. É, será que ele sabe? Desse jeitinho, tá bom. Um abraço pra você. A minha amiga Helena Alves. Oi, Helena, tudo bem? Bom dia, abençoado. É, ela mora onde? Quero participar do sorteio também. Rua Coronel José Pedro. Ah, um abraço pra todo mundo. Um abraço pra você, minha amiga Helena. Toca aquela música, Henrique. É baqueado. Bloqueado. Com Panda. Tá bom, então. Um abraço pra você, minha querida. Daqui a pouquinho vai rolar a sua música, viu? Cibele. Oi, Cibele. Bom dia. Lá no Córrego do Arrozal. Quero participar do sorteio em Reduto, no Córrego do Arrozal. A minha amiga Eliana Maria, do bairro Bom Pastor. Henrique, quero ouvir Matheus e Cauã. Ofereço para todos que estão na colheita do café. Eu estou também aqui no Córrego Bem Posta. Um abraço para todo mundo aí no Córrego Bem Posta, viu? Um abraço para vocês. Minha amiga Genaína. Oi, Genaína. Bom dia. Henrique, hoje é aniversário da minha filha Sorense. Ah, é? Parabéns, Sorense. Meus parabéns, Sorense. Muita saúde e muita paz para você, viu? Gostaria que você falasse algumas palavras para ela, Henrique. Ah, vou falar para parabéns, saúde, paz. Desejo o melhor para ela. Agora, tem o Caneta Azul pra, também cantando parabéns para ela. Parabéns. Ó, parabéns, Sorense. Meus parabéns, muita saúde, muita paz para você. Que Deus abençoe o seu dia, viu? Ah, tá bom então, ó. Intervalo comercial, daqui a pouquinho ela tá chegando. Hoje é a Ana, lembrando que a nossa amiga tá de férias, tá sofrendo férias. E daqui a pouquinho, depois do intervalo comercial, tem tudo sobre a Copa do Mundo com ela, Ana Domingos.
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0: Agora são 10 horas.
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2: Muito bem, agora são 10:02. Bom, e bora falar sobre Copa do Mundo. Aquele bom dia super animado, porque ela tá aqui substituindo a nossa amiga Lorena, porque ela tá de férias, né? Lorena Correia, de novo. É, aquela lá gosta de tirar férias, viu? Bom dia, dona Ana. Ana Domingos, bom dia.
3: Bom dia, Henrique. Bom dia também pros ouvintes da Nova.
2: E aí,
3: mulher? Sabendo de algumas coisas por aí que aconteceu por aqui.
2: Pois é, o pessoal parece que a turma gostou da sua participação aqui também. O pessoal tá querendo saber. Depois, no final, lembrando a galera, que se você quiser mandar um alô rapidão pra dona Ana, no finalzinho desse quadro, a gente atende as participações rápidas aqui. Então você pode mandar um abraço pra ela, pode mandar um alô, até cornetar. A gente sabe que quem corneta mesmo é a dona Lorena, né? Mas se você quiser dar a sua opinião, nós queremos saber se você tá feliz com os resultados da Copa do Mundo. Manda aí no finalzinho, não é isso, Lorena? Ó, Lorena não, gente. Não é isso, Ana?
3: Isso, pode mandar que a gente dá uns pitacos. Eu corneto também, inclusive.
2: Corneta?
3: Não fiquei satisfeita com o resultado de ontem.
2: Meu, e hoje nós vamos falar sobre... Calma, que eu vou rodar a vinheta, mas só pra dar uma... O que vem por aí?
3: Então,
2: vai cornetar o quê?
3: Vamos falar de Inglaterra e Argentina cornetada de Thomas Tuchel.
2: Meu Deus do céu. Pois é, tá começando agora tudo sobre a Copa do Mundo. É a nossa central da Copa, com ela hoje especial, Ana Domingos.
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3: Então, Henrique, começar falando sobre esse jogo, né? O único que foi realizado ontem, inclusive já temos definida essa final dessa Copa do Mundo. Tivemos Inglaterra e Argentina se enfrentando. Tinha a expectativa da Inglaterra passar, porque como uma boa brasileira,
2: claro,
3: eu tenho que ser contra a Argentina.
2: Com certeza.
3: Mas não foi suficiente, né? Infelizmente,
2: pois
3: inclusive, Ronaldão, assim que acabou o jogo, me mandou mensagem.
2: Ah, é?
3: Com uma figurinha do Messi. Ele teve essa audácia, inclusive.
2: É porque ele tá torcendo.
3: Tá torcendo pro Messi, tá torcendo pra Argentina, porque é sul-americano. E aí tem que torcer pra Argentina, mas
2: entendi.
3: Comigo não existe essa
2: boa
3: possibilidade.
2: E
3: aí, no jogo lá, tivemos a Inglaterra conseguindo abrir o placar, fez 1-0 ali, e aí começou a desandar tudo, porque o Thomas Tuchel, ele acabou recuando muito o time, 6 defensores, não existe você se apequenar contra a Argentina, você vai tomar, e acabou tomando.
2: Que isso?
3: Acabou acontecendo. Sim, a Argentina conseguiu fazer seu gol de empate.
2: Sempre
3: e no
2: virando, né?
3: Sempre virando, e no finalzinho do jogo, conseguiu fazer o segundo gol ali nos acréscimos já, e conseguiu essa vitória. E eu acho que o fator de ter recuado muito o jogo, né, da seleção da Inglaterra acabou interferindo. Foi até uma coisa que os jogadores acabaram falando ali.

0: E aí a Argentina conseguiu novamente, segunda final consecutiva aí, em busca desse bicampeonato mundial.
1: Eita, gente, então você não ficou muito feliz com o resultado, também estava torcendo para a Argentina, né? Ó, para a Argentina não, estava torcendo para
0: Inglaterra.
1: Mas agora a gente quer saber, a grande final acontece no domingo.
0: A grande final acontece no domingo, lembrando que no sábado temos a disputa do terceiro e quarto lugar. A verdade é que nenhuma das duas seleções queria estar lá, só estão ali porque tem que seguir o protocolo, né? Não pode deixar de estar ali presente. No sábado temos essa disputa entre França e Inglaterra. E no domingo temos a grande final, Espanha e Argentina. Inclusive, até esqueci de falar, mas um belíssimo jogo do Messi. Jogou muita bola o Messi ontem. Novamente, né? 39 anos. Pô, o cara 39 anos jogando o que ele joga.
1: Pois é.
0: É surreal.
1: Boa. Teve aquele famoso, que o Ronaldão gosta, né, do Brasileirão, é o capitão, apitão amigo? Você acha que o juiz está favorecendo aí? Porque a galera está corretando, falando assim, gente, já pode entregar para a Argentina, porque tá todo mundo ajudando aí a Argentina a ganhar, ou você acha que não? É conversinha,
0: conversa. Parece que tem toda uma conspiração. Pra Argentina conseguir vencer, tanto que o chaveamento da Argentina, apesar de ter passado muita dificuldade, ele foi muito tranquilo mesmo. O chaveamento mais difícil foi essa agora que conseguiu passar, que inclusive o melhor jogo da seleção nessa Copa do Mundo até o momento, né? Vamos ver como é que vai ser essa final, mas surreal que a Argentina jogou ontem, surreal que o Messi jogou ontem, como os outros jogadores também. E aí a gente tem o Enzo, tem o Paredes, o Martínez, né? Desculpa, que acabou fazendo o gol ali também da seleção. Então, assim, tá tudo conspirando pra conseguir vencer, mas eu ainda tenho fé na seleção da Espanha.
1: Boa.
0: Que ela vai conseguir ter um desempenho. Yamal, inclusive, pra quem não sabe, o Yamal, ele tem uma foto com o Messi quando ele era um bebezinho.
1: Pois
0: depois
1: é.
0: O pessoal pode pesquisar aí.
1: É verdade.
0: E eles vão se enfrentar.
1: Eita.
0: Yamal tem 19 anos e o Messi tem 39, então uma diferença aí de 20 anos.
1: É, meu amigo.
0: Entre os dois.
2: Esportivo.
0: Ô Henrique, então essas foram as informações de hoje. E aí, meu último dia, né? Participei desses dois dias
1: menina.
0: Vocês. Amanhã a Lorena tá de volta, amanhã no sábado também. Mas agradeço também a participação de todo mundo que me acompanhou ontem e hoje também aqui no aqui, né, no boletim informativo.
1: Coloquei a vinheta errada aqui.
0: Bom,
1: ó, então de olho aqui no nosso WhatsApp, o Ronaldão Chuchu já mandou aqui aquela figurinha do Messi, mandando figurinha aqui agora, acabou de mandar, viu? Tá todo felizinho com o resultado da Argentina.
0: Tá vendo?
1: É.
0: Não existe brasileiro torcer pra Argentina.
1: Se você for
0: lá na Argentina, eles vão zombar da sua cara.
1: Mas agora tem brasileiro sim torcendo pra Argentina, lá em Alto Caparaó. É a nossa amiga Roneida, mandou bom dia,
0: Roneida.
1: Ana.
0: Não, Roneida, assim não, aí você me quebra.
1: Ela falou, eu estou torcendo pra Argentina, Ana.
0: Não, que isso, brasileiro, gente, não torce pra Argentina, não torce pra Espanha. Apesar de que todas as seleções que a gente tá torcendo tá perdendo, então assim... Tem muito o que fazer, não.
1: Não. Agora, a nossa amiga lá em Barbacena tá fazendo aquele cafezinho pra filha dela, a dona Maria Elizabeth. Bom dia pra senhora. Ela falou, bom dia, meus queridos. Espanha ganha, tô na torcida.
0: Tia Maria, inclusive, Espanha ganha. Bom dia pra senhora. Espanha vai ganhar.
1: Boa.
0: Se Deus quiser, Espanha vai ganhar esse jogo. Mas tá tudo conspirando pra Argentina ganhar. Não vou ficar surpresa se a Argentina conseguir vencer, não, tá?
1: Tudo pode acontecer,
0: o Henrique. E aí também agradecer, né? Como eu falei, agradecer a todo mundo, principalmente também nossos patrocinadores que estão com a gente.
1: Claro, os nossos parceiros.
0: Né? 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
1: Boa! Segue lá. E o seguinte, antes dela ir embora, manda um abraço pra Aninha, sou fã dela.
0: Um abraço.
1: Dona Maria,
0: um abraço pra senhora.
1: E manda a Lorena acordar aí, viu? Tá dormindo demais.
0: A Lorena tá descansando, né?
1: Acorda aí,
0: tá
1: menina.
0: Tá descansando aí também.
1: Ô, dona Maria, a senhora que é muito chegada, Ana, olha o áudio. Eu recebi um áudio aqui pra ela, bem especial, lá de Alto Caparaó. Deixa eu ver aqui, ó.
3: Bom dia, Henrique. Você tá bom, meu irmão?
1: Bom demais.
3: Aqui, eu quero saber de Copa do Mundo mais não, né?
1: Que isso, cara?
3: O negócio agora é Cruzeiro e Flamengo na Libertadores, filho.
1: Calma.
3: O negócio aqui é Raposa.
1: Vai chegar a hora.
3: Outra

0: coisa. Não me esquece, por gentileza, de falar o Instagram da Ana aí não, tá? Pra nós seguir ela aí, dar aquela moral pra ela. Ah. Valeu, irmão. Forte abraço. Toca um Titãs pra nós aí também.
1: Deixa comigo. Agora, enfim, já que hoje é o último dia dela aqui participando, porque amanhã a nossa amiga vai mandar todas as informações, a mãe dela falou que ela tá na academia agora. Não acredito, não. Na academia 10 e pouca. Passa aí, então, Instagram da Ana.

0: desmanchar aquela barreira, aquele time do Flamengo. Mas aí a Lorena vai comentar mais pra frente. Boa. E falando do meu Instagram,
1: segue
0: arroba anadomingos00.
1: Boa!
0: Pode estar então, lá acompanhando, que eu aceito vocês lá.
1: É isso aí, ó. O pessoal gostou dela, recebeu o carinho dos nossos ouvintes. Em breve, quem sabe ela volta aqui pra participar com a gente também.
0: Exatamente, mas a gente tá por aí também. Boa. Se quiser acompanhar também na Rádio Manhuaçu, a gente tá ali diariamente também. Pode estar nos acompanhando.
1: É isso aí. Muito obrigado e até a próxima. Bom dia pra você.
0: Bom dia, Henrique. Até a próxima pra você e pros ouvintes também.
1: Bom, esse foi tudo sobre a Copa do Mundo. Ah, tá encerrando, tá acabando, pessoal. Tá quase acabando. E aqui a gente conta tudo pra você.
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1: Ontem eu errei o pedido musical porque eu falei que ela era pagodeira. Não, ela é pagodeira, é a Lorena. Ela gosta de sertanejo. Então, pra você, dona Ana, Israel Rodolfo, Ana Castela, você gosta, né?
0: Eu gosto, é bom.
1: Bora curtir.

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0: Muito bem, agora são 10h24, você curtiu Panda com Ícaro e Gilmar, Baqueado. Só sucesso, música boa pra você. A galera tá comigo participando, deixa eu mandar um abraço pra minha amiga Maiara. Oi Maiara, tudo bem mulher? Lá no Sagrada Família mandando um áudio aqui. Bom dia Maiara, solta sua voz mulher.
1: Bom dia senhor Maiara, tudo bom Sagrada Família?
0: E aí minha querida?
1: Vamos lá né, mata mais uns leão por dia.
0: Mais um leão.
1: Eu vou falar pra você a verdade, a friagem que tá, rapaz, você matar um leão por dia é muito.
0: Não é fácil não.
1: Aqui, amanhã é dia né?
0: Do quê?
1: Sextou né?
0: Sextou?
1: É dia de Paulo e Paulinho, lá na Pedra Bonito.
0: Olha só que legal, aí sim. De Paulo e Paulino, oh, coisa boa.
1: Manda pra nós aí uma música de Paulo e Paulinho, algo de primavera. Nós estamos aqui ligadinho no maior e no melhor, hein?
0: Tá bom. Um abraço pra você, deixa comigo, minha amiga. Daqui a pouquinho vai rolar sua música, viu? Ó, deixa eu mandar um abraço também pra Cleidiana, da Vila de Olinda. Olha quem voltou, Gilmar Rosenberg. Oi, Gilmar. Bom dia! E aí, cara, lá em Alto Jequitibá, Henrique, estou de volta em Alto Jequitibá. Manda aí uma música bem legal pra mim. Coloca o meu nome no sorteio também. Ah, você tava sumido mesmo, cara. O que tinha acontecido, hein? Tá tudo bem por aí? Então tá bom. Um abraço pra você, nosso amigo Gilmar, lá de Alto Jequitibá, Rosenberg. Ele falou, é Rosenberg.

segue no Rosenbarg, Henrique. Ó, um abraço, deixa eu ver. Bom dia, Sueli Maria. Oi, Sueli. Ela trabalha na PAI, aqui em Manhuaçu. Ela falou, Henrique, a Frozen fez castelo aqui em Manhuaçu, viu? Fez Let It Go. A Frozen fez um castelo aqui em Manhuaçu. Tá fazendo Let It Go, tá soprando. Ô, mulher. Meu Deus, Henrique Frio. Um abraço. Tá mesmo, mulher. Alguém desliga o ar-condicionado aí, gente, por favor. Nó, tá frio demais, só. Um abraço pra você, gostei, Sueli Maria. Um abraço pra você, pra todos os nossos amigos aí. Todo mundo que tá trabalhando na PAI. Um abraço pra vocês. Ai, galera, é demais, viu? Ó, quem tá comigo, o Diegão. Henrique, manda aquele vídeo do Ronaldão, tá bom? Deixa comigo, daqui a pouco eu mando pra você, Diego. É, não contem pra ele não, viu, gente? É porque o Ronaldão fez um vídeo. Na verdade, a nossa amiga Gislaine fez um vídeo do Ronaldão ensinando como fazer para colher café. Ele colocou uma luva, né? Aquela luva da colheita do café. E ele tá ensinando. Aí eu quero saber se ele tá certo mesmo. Vou te mandar daqui a pouquinho. Ó, quem tá comigo lá no Bem Posta, esse sim tá trabalhando. O Enes. Alô, Enes. Bom dia, meu amigo. Um abraço pro seu Enes. É, um abraço para o Ed Brita. Ah, um abraço, Ed Brita e Samuel. Tá bom, então, um abraço para todos vocês, meu amigo, valeu. Ah, minha amiga, bom dia para Lorena, que mora lá no bairro Petrina. Oi, Lorena. Henrique, eu quero ouvir qualquer música do Jorge Mateus. Pode ser qualquer uma? Deixa eu ver então uma boa. Hoje é dia de TBT, ô Lorena. Se hoje é dia de TBT, deixa eu ver se tem uma boa do Jorge Mateus que fez um sucesso aqui. Ah, essa aqui fez um sucesso. Pode ser Flor, todo mundo conhece. É porque hoje é dia de TBT, dia da saudade. Então bora relembrar, né? Já que você pediu qualquer uma, então vamos de Flor. 10h28, bora curtir.

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0: Muito bem, você curtiu Muriel, apaixonado em Du, 10h43. E olha só, tem um áudio aqui, deixa eu ver. É, bom dia, solta a sua voz aqui no WhatsApp do Bom Dia Nova, fala comigo. E aí? Bom dia.
1: Bom dia, Henrique.
0: Bom dia.
1: Meu nome é Arthur, moro aqui no bairro Catuaí.
0: Catuaí?
1: Vou cantar a música do Xuxu Ronaldão.
0: Ah, canta aí.
1: Xuxu Ronaldão.
0: Ah, não.
1: Xuxu Ronaldão.
0: Pelo amor de Deus. Que é isso? Eu vou perguntar depois o Ronaldão qual vai ser a nota, Arthur, que ele vai te dar. Canta de novo. Deixa eu ver se ele sabe mesmo. Canta de novo. Deixa de novo. Deixa eu ver. Canta, Arthur. Fala aí, Arthur.
1: Vou cantar a música
0: isso.
1: Do Xuxu Ronaldão.
0: Canta aí, que eu vou...
1: Xuxu Ronaldão, Xuxu Ronaldão, olha...
0: Oh, yeah! E aí, Xuxu, fala só fala a nota por alto aí, ó. Ele escutou, viu, Arthur? Ele escutou.
2: Ô, Henrique, bom dia pra galera aí da Nova FM. É o Arthur do bairro Catuaí?
0: É.
2: Ô, Arthur, pra você... 10!
0: Olha
2: nota
0: aí,
2: 10! Mandou legal, Arthur, chuchuzinho, guti-guti, nota 10.
0: Pronto aí, tá aí a sua nota, Arthur, viu?
2: Melhor do que o senhor cantou antes de ontem. O senhor cantou semana passada aqui a música do Chuchu, mas o senhor, Henrique, todo desengonçado, sem ritmo, fora do ritmo. Arthur não, aí foi direitinho. Chuchu Ronaldão, Chuchu Ronaldão, ia. Eu aprendo a cantar com o Arthur.
0: Eu vou treinar.
2: Meu bonitão do bairro Catuaí.
0: Eu vou treinar, tá bom, Arthur? Deixa comigo. Eu acho que, deixa eu ver aqui. Eu acho que tem mais gente mandando.
3: Gente, aqui é lendo possibilidade. Tá tão frio que eu tô igual um russo.
2: Cuidado aí.
0: Canta aí depois a música do Chuchu Ronaldão.
2: Tá, manda só no orelhão, senão eles ficam com ciúme.
0: Manda aí que eu quero saber se que o Ronaldão tá falando, que a gente não sabe cantar. Manda aí depois, viu?
3: Chuchu Ronaldão.
2: Deixa eu ver.
3: Chuchu Ronaldão. Oh, yeah!
2: Ah, essa, mandou bem, quem que é essa aí?
0: Essa é a Helena.
2: Oh, a Helena? Ô, Helena, nota 10 pra você também, Helena.
0: Nota 10 pra você, Helena, viu? Ela falou que tá com muito frio e depois ela mandou o áudio cantando aqui a música do Xuxu Ronaldão.
2: Tá frio?
0: Tá frio.
2: Tá, não tá?
0: Tá demais, você tá doido.
2: Esse frio esse ano...

0: Vai até outubro, que me falaram.
1: Ih, rapaz, será? O
0: Zé da Cumbuca me falou.
1: Ah, o Zé da Cumbuca sabe de nada, não.
0: Zé da Cumbuca? Não, ele acertou tudo, ele falou ontem. De virada de novo a Argentina 2-1.
1: Ó, eu sei que você não gosta de futrica, mas olha só, você ficou sabendo que teve aquele campeonato terrão lá na Santa Luzia, da amizade, né?
0: É, o campeonato terrão, do bairro Santa Luzia.
1: Aí o meu amigo Silvinho trouxe uma informação aqui importante sobre o campeonato. Olha só, ó o que aconteceu lá.
0: Realmente não tô ouvindo nada.
2: Ele pediu uma música aí.
1: Fala rápido aí, ó.
2: Oferecer especialmente pro Michel Ferreira, Boca de Lata.
1: Ó.
2: A música é do Molejão aí, faz o Pix. Ele dá um jeito de acertar umas pendências aí com o árbitro.
1: Olha ele.
2: Que fez o campeonato lá em cima, terrão lá, e não deu nem uma pratinha, homem.
1: Ah,
2: tá chateado aí que ficou sem uma prata.
1: Olha aí, tá aí.
0: É bom saber.
1: Tá vendo?
0: Bom saber, porque o Michel Ferreira gosta de cobrar todo mundo.
1: Olha aí.
0: Aí, tá devendo o que falou aí?
1: É o árbitro.
0: Não, tá devendo. Ah, Michel Ferreira, uai. Ajuda a organizar o campeonato, não paga, não? Paga Michel Ferreira, paga o árbitro. Michel Ferreira, paga o árbitro. Aí, gosta de cobrar todo mundo aí, ó.
1: É conhecido como Coelho, árbitro Coelho, Vanderlei Coelho.
0: O Coelho vai te pegar, hein? O Coelho vai te pegar. Vai, Michel Ferreira. Vamos pagar lá, Michel Ferreira. Vai, Batoré, cobra ele agora, Batoré.
1: Faz o Pix.
0: Aí, Zé Dentão de Santa Luzia, cobra o Michel Ferreira.

0: Quem gostou faz um pix.
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1: Muito bem, participação premiada é agora no Bom Dia Nova. Bom, lembrando que hoje nós estamos sorteando aí o ingresso para a Noite de Caldos da Darei, que acontece aqui em Manhuaçu. Lembrando que é legal, poxa, estamos sorteando para você, mas, poxa galera, vai lá comprar, ajuda, incentiva. Noite de Caldos da Darei acontece aí no dia 18, nesse sábado, e você pode ajudar. Então ajude, ajude a Darei, que faz um projeto, um trabalho lindo com as crianças aqui na nossa cidade. Bom, chega de enrolação, deixa eu ver quem vai ganhar. Sorteio aconteceu aqui. Parabéns! Final de telefone 4121. Final de telefone 4121. Quem ganhou foi ele, Michel Douglas Ferreira, do Santa Luzia. Parabéns, Michel Douglas! Parabéns para você, meu amigo. Você foi o sortudo de hoje. Ganhou aí o nosso prêmio com a Darei, o convite para participar da Noite de Caldos da Darei. Agora você que não ganhou, fica triste não, tá? É, fica triste não, porque quem sabe na próxima você ganha. Vai rolar outros sorteios aqui no nosso programa, na programação.

0: apresentação também da Rádio Nova. Hoje, Michel Douglas foi o grande campeão. Parabéns, Michel Douglas! Michel Douglas Ferreira.
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0: Bom, chegamos ao final do nosso programa. Quero agradecer a todos que participaram, mandaram mensagem, pediram a sua música, mandou mensagem de bom dia. Valeu, muito obrigado, pessoal. Segue o nosso Instagram. Um abraço para o meu amigo João Batista Machado. Obrigado pela sintonia. Para todo mundo que participou aqui mandando mensagem, viu? É, o bonitão da Ponte do Evaristo. Um abraço a todos vocês. Segue o nosso perfil, me segue nas redes sociais. Henrique Souza é meu Instagram, me acompanha lá, me segue nas redes sociais. Segue a Rádio Nova também, 9FM 88. Bom, pessoal, vou ficando por aqui. Muito obrigado pela sua sintonia, pela sua participação. E eu volto daqui a pouquinho. Mas um bom dia Nova, só amanhã. Tchau, tchau. Fica com Deus. Fui.

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1: Legal, hein, galera? Ó, bom dia pra você ligado aqui nos 88.3 da Rádio Nova, né, Chuchu? Bom dia. Ai, quinta-feira, quintou, galera. Bom, Chuchu, é o seguinte, ó, tá começando mais um Orelhão da Nova, muito legal, né? Até 3 horas da tarde. Galera, eu tô ligado, eu tô no Orelhão da Nova.
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1: Bom, tá começando o Orelhão e a primeira é com o Murilo Ruf, aquela saudade estranha, Orelhão.

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Pô, essa música é bonitinha, né, galera? É cobertor, é Anitta com Projota. E haja cobertor pra esse frio que tá fazendo aí, né, galera? Ai, ai, ai, ui, ui.

Ó, depois da Anitta, com aquele cobertor maneiro, né? Com esse friozinho, ai. Vou girar a roleta, depois do intervalo tem Marília Mendonça pra galera aqui na Rádio Nova.

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0: Bom, Chuchu, essa é Marília Mendonça aqui na Rádio Nova, Bebi Liguei. Ai, ai, ai, né? Brinda aí, a galera do Menos é Mais, hein? Vambora pra mais um Menos é Mais e vambora pra mais uma edição, resenha da Nova, resenha dos artistas.
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0: Bom, ele já tá aqui, né? Oi, Henrique.
3: E
0: tudo
3: aí?
0: Bem, Henrique?
3: Tudo ótimo, bom dia.
0: Aqui tem que tomar aquele negocinho pra subir aqui, ó.
3: Olha, isso, cara. A galera que não tá vendo...
0: Não, muda. Muda de assunto, muda de assunto.
3: É o microfone, gente. É,
0: tá falando. Conhece o Zé Schumbrega?
3: Zé Schumbrega?
0: É, mora na Baixada.
3: Não conheço, não.
0: Ah, dizer.
3: Faz o quê?
0: Dizer que ele foi notificado no negócio do rotativo aqui, Mansu.
3: Rapaz,
0: Rotativo Mansu tá nos quatro cantos da cidade também. Me ajuda aí, Rotativo. Agora, o pessoal do Rotativo tem que também divulgar mais, colocar faixa nos postes, divulgar na internet, divulgar aqui no rádio. Tem gente que não sabe desse negócio de rotativo ainda, não.
3: Sério? Será que tem gente que não sabe ainda?
0: Tem gente que não sabe, ué. E as pessoas de fora que vêm aqui gastar em Manhuaçu? Aí chega, na hora que volta, o carro tá no tal do pátio aí também.
3: Olha só.
0: Tem que divulgar mais a empresa aí que explora o Rotativo. Põe faixa, igual bota lá em BH no Rio, faixa nos postes, divulga no rádio, põe na internet aí.
3: Tem que pagar o rotativo.
0: Às vezes é chato, o cara vem de fora, igual o Zé Schumbrega parou ontem, chegou lá, tinha um negocinho, uma quantia pra ele pagar.
3: Pra ele. Deixou um papel.
0: Chegou a quantia pra ele pagar. O senhor foi notificado lá. Ele nem sabia que tinha rotativo lá, mas tá
3: vendo?
0: Bom.
3: Tem que pagar.
0: Mas divulga mais aí, galera aí do rotativo aí. Divulga mais aí pro pessoal ficar sabendo. E vamos que vamos.
3: Vamos que vamos, Chuchu.
0: Cornetadas do Chuchu.
3: Cornetadas do Ronaldão, meu amigo. Ele fala de buraco, ele fala de luz. Da pracinha que não tá funcionando. Ele corneta tudo.

0: É coletão, tem que divulgar mais pro pessoal ficar sabendo. Pô. Nada contra o rotativo. Agora tem que divulgar aí pra galera ficar sabendo também, né?
1: É, claro.
0: E a galera que vem também, principalmente de fora, na hora que parar seu carro aqui, Mansur, preste atenção. Olha no poste, vê se tem uma plaquinha aí, rotativo, olha tal. Se não, vem aquele apito. É prim, prim, prim, prim.
1: É, a galera com colete amarelo, pessoal. Fica de olho aí, tá? É o seguinte, sabe o que chegou ao fim, Chuchu? Terminou, acabou. Você não vai saber. Você não faz ideia, eu acho que você tava assistindo A Casa do Patrão, o reality show da Record.
0: Acabou?
1: Acabou hoje. Hoje
0: eu nem sabia que tinha começado.
1: Olha só, meu amigo, pois é, A Casa do Patrão termina hoje, o reality que o público, ele esqueceu antes do fim, o pessoal nem lembrou dele. A primeira temporada
0: aconteceu. Lá da Record. Me admiro o Boninho, que é um baita aí como diretor de muitos anos na Globo, outros pois projetos que ele faz em particular, enfim, pra stream também, mas o Boninho, o trem do patrão que ele começou logo após acabou o Big Brother.
1: Sim.
0: Acabou o Big Brother, foi um sucesso estrondoso esse ano. Aí me coloca o negócio do patrão aí.
1: Pois é.
0: E próxima Copa do Mundo.
1: Próxima Copa do Mundo.
0: Quem que vai querer saber de Casa do Patrão? O cara queria saber da Copa do Mundo, do Brasil, da vergonha do Brasil, agora dos jogos, da final, agora domingo, Argentina e Espanha. Você vai dar a Argentina.
1: Bom, o caso do patrão, como você disse, foi ali a estreia do Boninho, né?
0: Mas
1: eu acho que dessa vez ele errou. Será que o erro foi o time? Será que ele errou o tempo? Não era a hora?
0: Podia ter
1: esperado um pouquinho mais, né? Ou o apresentador também, que foi muito criticado, né?
0: O humorista
1: Leandro Hassum. A galera disse.
0: Mas mesmo assim não é da Ibope, porque Copa do Mundo, amigo. Copa do Mundo é de 4 anos, a galera. Mesmo com o Brasil fora, todo mundo quer ver os jogos aí da Copa.
1: Pois é, meu amigo. Quem tá feliz é os participantes. Foram 18 participantes anônimos. Talvez, eu não sei se teve vários erros. Não colocou nenhum artista famoso lá dentro pra chamar atenção, igual faz na Fazenda, no Big Brother.
0: A aposta deles agora da Record TV na Fazenda, né? Começa.
1: Agora.
0: Deve começar agora, não sei.
1: Agora sim, a Adriane Galisteu já esteve. Inclusive até já esteve lá falando que vai começar, enfim, vai participar, né?
0: A Fazenda ano passado foi legal.
1: Agora são os três participantes.
0: Acabou o patrão?
1: Vai acabar hoje, hoje é a final, né? São os grandes participantes aí que vão sair com dinheiro milionário.
0: Quanto que é o Cascai?
1: Porém anônimos.
0: Vou Bianca, Matheus e Sheila, que são os finalistas.
1: Pois
0: nem sabia que o trem tava rolando. Deve ser 1 milhão, 2 milhão.
1: Vou falar agora pra você, ó, o valor.
0: A Fazenda ano passado, acho que foi 3 milhões a Fazenda ano passado. O Big Brother esse ano foi 5 milhões, né?
1: Mas não sei se a Record tá com isso tudo. Não. O valor do prêmio final do reality show da Casa do Patrão é de 2 milhões de
0: reais. Caramba, não deu tanto ibope assim cá fora, mas quem sair com 2 milhões na conta tá bom demais. Valeu a pena ter ficado lá. Eles perderam a Copa do Mundo, mas não tem problema, que o Brasil levou fumo de novo.
1: A Bianca, o Matheus e a Sheila, né, não assistiram a Copa do Mundo, ainda bem, mas acompanharam aí, vão ganhar, um deles vão ser milionário, 2 milhões de reais, e também vai ser anônimo, porque ninguém vai conhecer.
0: Eu vi uma enquete aqui, ó, do UOL.
1: Tem parcial aí?
0: Tal da Sheila, 46, Bianca, 45, e o Chapeludo lá tá com 8 pontos.
1: Pois é, então.
0: Eu nem sabia que tava rolando isso.
1: Nem sabia, tá? Não, eu sabia, mas enfim.
0: Eu gostei de ver aquele trem humorístico lá que começou na Globo, lá, o Luizão e não sei o que lá. Achei maneiro.
1: Na Rede Globo?
0: Luizão e. Me esqueci de um branco aqui agora.
1: Werneck, não, né?
0: Não, é Luizão e. Meu Deus, é Luizão. É um seriado lá que tá na Globoplay.
1: Do Globoplay.
0: E também gostei de ver na Globo, é o Pagode Anos 90.
1: Pablo e Luizão.
0: Pô, muito legal o
1: humorístico. Pablo e Luizão.
0: E gostei também da. Que acabou ontem. É um seriado. Depois o senhor conheceu.
1: Qual o nome?
0: Pagode dos Anos 90. Pagode Anos 90. Né? Muito legal essa série, tá?
1: Você assistiu?
0: Eu vi, maneiro.
1: Legal.
0: É bem curtinho o streaming. Mostra quando começou o Pagode dos Anos 90 e até o Menos é Mais.
1: Por aí, Menos é Mais estava lá, né? Ou não?
0: Na parte final. Mas conta a história lá atrás, quando o Pagode começou.
1: Do Belo.
0: Meados dos anos 90. O Belo ainda no Soweto. O Belo magrinho. O Belo tá engraçado, né? Ele ficar mais feio, ficou mais bonito.
1: Entendi. O Belo era feio.
0: Olha nesse Pagode de 90, você vê como é que o Belo lá no sorriso.
1: Pelo amor de Deus, hein? Seguinte, só pra encerrar aqui e falar que, já que nós estamos falando de reality show...
0: Revolta do patrão,
1: O Juliano Floss Lembra do Juliano, marido da... Marido não, né?
0: Namorada,
1: namorada
0: da Marina Sena.
1: Pois é, ele participou do último Big Brother 2026 e agora...
0: Chegou na final.
1: Chegou na final e agora...

0: Agora ele vai estrear como ator das novelas da Rede Globo. Olha. Foi contratado para ser ator. Então, enfim, além da...
1: É o cabelo branco.
0: É o do cabelo branco. Ele participou da Dança dos Famosos. É o queridinho, né? É o famoso queridinho da Rede Globo. Já tava lá no... dos famosos.
1: No Hulk.
0: No Hulk, na Dança dos Famosos. Participou do Churrascão do Mion, do Big Brother. E agora vai virar ator aí da Rede Globo.
1: É que... Ele já é, ele mexe com música, mas ele já atuou no teatro lá.
0: Ele era conhecido pelas redes sociais lá no TikTok.
1: Mais uma aposta para promete ator.
0: É, parabéns, ganhou aí. Um contrato novo na Rede Globo.
1: Bom que de repente a Marina Sena pode cantar lá na Globo de vez em quando também lá, né? Sem cobrar um cachezinho.
0: Será que
1: vai? Ó, minha namorada vem aí. Chama sua namorada pra cantar aqui, mas não tem
0: faz
1: cachê,
0: graça,
1: não.
0: Faz de graça.
1: Tem cachê, não.
0: Pois é.
1: Marina Sena, manda legal, Marina
0: Sena. Bom, Chuchu, encerrando aqui hoje, quinta-feira. Eu posso contar aqui pros. É porque o pessoal tá gostando das notícias dos famosos, mas o povo tá gostando também das notícias dos corredores. A Rádio Nova, Chuchu.
1: Ah, é? Aqui tem uma rádio corredor, tá, gente? Aqui dentro da rádio tem uma rádio que nós rádio corredor.
0: É, eu queria falar
1: com que... Com a boa de hoje.
0: Eu queria saber quem deu o presente pro Ronaldão. O Ronaldão
1: presente?
0: O Ronaldão chegou aqui, pessoal, com um saco.
1: Eu que me dei o presente.
0: Ele chegou aqui com um pacote de bombons, mas eu queria saber quem foi, quem será que presenteou.
1: Não abre aí não, hein?
0: Ronaldão tá aqui, ó. Faz, ó.
1: Aqui, ó. Pode até falar. Eu ganhei da Cacau Brasil, ó.
0: Cacau Brasil, Brasil Cacau.
1: É, como é que é?
0: Brasil Cacau.
1: Brasil Cacau ali, ela.
0: Ó, gente, alguém presenteou o Ronaldão. Ou ele vai presentear alguém, né? Não sei. Não. Agora, rapidão, coisa rápida.
1: Eu ganhei.
0: Tô indo embora.
1: Eu ganhei da loira.
0: Ah, ó, eu tô indo embora agora. É mais eu ria no programa.
1: Já passou seu minuto. Dois minutos já que o senhor passou do seu horário.
0: Tá bom, mandaram um vídeo seu aí experimentando luvas de apanhar café.
1: Ah, que foi ontem lá na banana lá com a Gislang. A Márcia, ali na Antônio Velhense, trabalha no salão, a Márcia, ela falou assim: Ronaldão, semana que vem, na outra, eu vou apanhar café. Acho que na região do Manhã Suzinho, vou apanhar café. O balaio de café lá tá bom.
0: Tá bom, o preço.
1: Aí eu falei pra ela: você vai na derriçadeira ou na mão? Ela falou: vou na mão. Tem que comprar a luvinha. Ela comprou a luvinha. Aí ela é a primeira vez que ela vai apanhar café.
0: A primeira vez?
1: Pra ela.
0: Aí você ensinou as técnicas.
1: Ela falou que vai pegar uns 5 balaios por dia.
0: Que rapaz.
1: Aí ela vai filmar e vai mandar pra ela. Aí eu mostrei pra ela.
0: Entendi.
1: A Gi filmou aquilo?
0: Filmou.
1: A Gislaine?
0: Me mandou esse vídeo.
1: É, Gislaine. Você é bem traíra, hein?
0: Me mandou esse vídeo. O povo ficou pedindo. Henrique, manda pra mim.
1: Paga isso.
0: Não, gente.
1: Eu mostrei como é que põe o café. Cuidado pra não quebrar o galinho. Entendi. Vai puxando.
0: Entendi.
1: Põe a luvinha, põe o chapéu de palha.
0: Você já apanhou café?
1: Eu sei apanhar café.
0: Só no copo?
1: Já apanhei café.
0: Ah, vai pra lá, não é possível.
1: Lá na fazenda do meu avô, na Roça Grande, por ali, na Palmeirinha.
0: Será?
1: Aí, eu expliquei pra ela. Ó, Gislaine, você é bem traíra, hein? Eu vou perguntar quem que viajou com você na semana atrasada.
0: Calma.
1: Não, quem foi com a excursão? Que ela tava no Maranhão, né? Em Lençóis Maranhenses.
0: No Nordeste.
1: Eu vou perguntar, vou descobrir quem que foi na excursão com ela pra mim pegar alguma coisinha dela também e passar pra você dar uma cornetada aqui.
0: Será que ela encontrou algum vaqueiro lá no Nordeste? É vaqueiro.
1: Não sei.
0: Conta pra gente.
1: Lençóis Maranhenses, que é um ponto turístico do Maranhão, se ela enrolou no lençol dentro da areia. Na areia? Ué, quando eu vou na praia, eu rolo na areia. Na água não entro.
0: Ô, Gislaine, você para de falar do Ronaldão, que tá vendo que ele é boca de... É língua de trapo, viu?
1: Eu não.
0: Tá vendo? Ele que é boca de sacola. Tchau, tchau, pessoal. Valeu.
1: Manda um abraço pra Shirley, a nossa atendente. Shirley Rodrigues, a nossa atendente aqui na Rádio Nova.
0: Ah, olá, Shirley.
1: Ela é do fã-clube do Guilherme Silva.
0: Ah, ela é forrozeira? Do Tiro Pé, Tiro Pé.
1: A mãe dela que falou. Que ela dança pra caramba.
0: Ih, vamos ver, né? Será? Vamos ver, então. É isso aí, valeu, pessoal. Tchau, tchau. Valeu, Chu.
1: Valeu, Henrique. 16h tem mais Teco, Teleco, Teco, Resenha da Nova ainda hoje, tá? E 19h30 também. Resenha da Nova! Ó, por falar em forró, Guilherme Silva, Amor de Jasmim. Guilherme.

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1: Meio-dia.
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Tem um quadro maneiro aqui, galera. Tem alô no Orelhão, tem alô na Rádio Nova. Manda seu recado pra gente aqui pro 984541735 com o seu nome e de onde você tá falando, tá bom, Chuchu? Manda aí um... Ah, pode mandar um salve pra galera, pode pedir o som maneiro, pode dar uma cornetada, pode cantar a música do Chuchu. Pode mandar seu palpitão também pra domingo, decisão da Copa. Ah, Argentina do Messi contra a Espanha. Fica à vontade aí, tá, Chuchu? Ah, pode dar uma cornetada também na galera no trabalho, tá legal? Se quiser cantar a música do Chuchu, se você ainda não ouviu, vou passar pra você agora aqui, ó. É, aí você grava um áudio cantando a música do Chuchu e manda pra gente passar aqui no Orelhão da Nova, hein? Segunda, sábado, sempre a partir das 11 da manhã, ó.

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1: Chuchu Ronaldão. Bota aí, galera, mais uma do Panda. Onde ela tá, hein? É o Panda que tá perguntando. Galera, ai, ai, ele tá de volta, né, galera? O Brasileirão da Série A tá de volta e começa hoje a última rodada do Brasileirão, a última rodada do primeiro turno, hein, galera? Começa hoje e termina quinta-feira que vem. Lembrando que o Brasileirão, 18 rodadas, tem o líder Palmeiras, 41 pontos. Vice-líder é o Flamengo. Flamengo tem quanto, hein? Flamengo tem 34 pontos aí, um jogo a menos que o Palmeiras. Ó, dois jogos hoje de volta no Brasileirão, né? A última rodada do Brasileirão foi dia 31 de maio, galera. Que saudade do futebol brasileiro, né? Ai, ai, ai, né? Hoje, 7:30 da noite, Rio de Janeiro, estádio do Engenhão, tem Botafogo e Santos. No mesmo horário, na Bahia, estádio em Salvador, estádio Barradão, tem Vitória e o Vasco da Gama. Amanhã, 8 da noite, Rio de Janeiro, Maracanã, tem Fluminense e Bragantino. Amanhã também, no mesmo horário, 8 da noite, em Mirassol, interior de São Paulo, tem Mirassol e o Grêmio.

Aí não vai ter jogo nem sábado e nem domingo devido à Dona Copa do Mundo, né? Aí o Brasileirão continua, 19ª rodada, terça-feira, em BH, Arena do Galo, Atlético Mineiro e Bahia. Bom jogo, hein? Na quarta-feira, isso da semana que vem, né? Vai ter Curitiba e Palmeiras no estádio Couto Pereira, em Curitiba, no Paraná, galera. Em São Paulo, na quarta-feira, 21h30. Tem São Paulo e Atlético do Paraná. Na quarta-feira, 21h30. No estádio Beira Rio, em Porto Alegre, no Rio Grande do Sul, Internacional e o Cruzeiro. No mesmo horário, quarta-feira da semana que vem, em Santa Catarina, em Chapecó, tem Chapecoense e Flamengo. A rodada termina quinta-feira da semana que vem, galera. No Itaquerão, na cidade de São Paulo, tem Corinthians e o Remo do Pará. Rodada, galera. Rodada 19, galera, do Brasileirão. Na primeira rodada do retorno, no Itaquerão, na cidade de São Paulo, tem Corinthians e o Remo do Pará. Rodada, galera. Rodada 19, galera, do Brasileirão. Na primeira rodada do retorno, no Itaquerão, na cidade de São Paulo, tem Corinthians e o Remo do Pará. Rodada, galera. Rodada 19, galera, do Brasileirão. Na primeira rodada do retorno. Vamos!

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0: legal.
1: Essa música é legal, né? Seja ex, Henrique e Juliana aqui na Rádio Nova, galera, ó. Deixa eu dar uma girada aqui na roleta pro intervalinho comercial no Orelhão da Nova. Tem alô no Orelhão, tem alô na Rádio Nova. Tem alô na Juventino Nunes, no centro de Manhã Sul, Reinaldo Ribeiro. Tem alô na Baixada pro Zé da Mandioca. Ô, Zé da Mandioca. Tem alô aqui pro... Tem alô pro José Amâncio Firmino, tá em Durandé, tá curtindo a Nova. Obrigado, Chuchu. Tem alô no Orelhão, tem alô na Rádio Nova. Ó, manda, se você quiser mandar aquele palpitão, mandar aquele som legal pra galera, aquela cornetada, fica à vontade aí, tá, Chuchu? O zap aqui da Rádio Nova é o 984-54-1735, tá? Sua mensagem com seu nome e de onde você tá falando.

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0: barulho, Zeca Pagodinho!
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3: Ó. Presta atenção nessa aqui, ó.

0: Ô, trem bonso. Bom, tá aí, galera. Quase todo dia, Zeneto e Cristiano aqui na Rádio Nova, né? Zeneto e Cristiano, galera. Turma do pagode com Zeca Pagodinho pedindo a conta. Ih, caramba, hein? Ed Brito e Samuel, Romance Rosa, Tarcísio do Acordeon, Voltável. Fala aí, Voltável. Vamos dar uma giradinha na roleta aqui pro intervalinho comercial no Orelhão da Rádio Nova. Ó, segue a gente aí no Instagram, @novafm88, tá? @novafm88. E depois do intervalinho, tem o Serestão do Zé Elias com o Gustavo Lima, já já aqui na Rádio Nova. A música Volte, Amor.
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Pô, maneira a música aí do... É a música do Safadão, né, galera? Safadão com o Rei Vaqueiro, é displicente. Deixa eu ver a galera aqui, ó. Tem alô no Orelhão, tem alô na Rádio Nova, tem alô pra Moisés Penso, o grupo Egeu Mig, tem alô pro Roberto Dudu, Padre Fialho, Wesley Fotógrafo, São João do Manhuaçu. Até alô pra Tatiane Carvalho também, trabalhando no consultório no centro de Manhuaçu, na praça do Hospital César Leite. Até alô pro Douglas, o Dogão, tá aqui em Manhuaçu trabalhando aí no salão aí, né? Seu Emílio, é o Dogão. Douglas mandou a verdadeira seleção. Que Argentina que nada, que Espanha que nada.

A seleção joga é hoje, o Vasco da Gama. Aí sim, Douglas Dogão. Mandou pra Macaé, grande Macaé, né? Macaé, amigo do VL, ex-DJ. Silvério Afonso tá aqui, Manhoaçu, né? Silvério Afonso, Paulo Iotone. Sempre realizando aí grandes eventos, muito bem organizados aqui em Manhoaçu, né? Na área de shows aí, né? Silvério Afonso, Paulinho Tony. Salve, salve também, Ronan Natal, né? Ó. Como é que é mais aqui, ó? O Zezé de Oliveira tá em Simonésia. Tá frio pra caramba, chuchu, aqui em Simonésia. Pô, aqui tá um torresminho com a cervejinha. Ai, ai, ai. Eu tô trabalhando, Zezé. Ai, ai, ai, né? Zezé de Oliveira. Mandar um salve aqui ao flamenguista Vitor Apolinário, secretário aí na prefeitura. Vitor! É. Cuidado com o Cruzeiro aí na Libertadores, hein, Vitor? Cuidado, hein? Tem mais um salve aqui, o Zé da Moto. Ô, Zé da Moto! Zé da Moto, cada um me aparece aqui na Rádio Nova. Zé da Moto! Zé da Moto!

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0: Botei chuchu a Dua Lipa aqui na Rádio Nova. Dua Lipa, na Rádio Nova.
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0: Bom, Chuchu, tem alô no Orelhão, tem alô na Rádio Nova, tô te esperando aqui, tá? Manda aquele recadão, bora bater aquele papo aqui na Rádio Nova, 98454-1735. A Dona Graça, ela mora no centro de Maiuaçu, na rua Monsenhor Gozaleis, mandou um áudio pra gente, ó.
2: Oi, Chuchu, boa tarde, tudo bem com você? Aqui hoje é nós, hein? Hoje isso vai dar nós. Hoje é Vascão na cabeça, deixa com nós, tá? Ajeitaram minhas coisas que na hora do jogo quer nem saber, quer só assistir meu jogo. Tá bom?
0: Bom.
2: Tudo bom pra você aí, tá? Uma boa tarde pra você.
0: Graças.
2: Tudo bom pra você aí. Tchau, um abraço. Quer que rola uma música pra mim aí? Sua escolha, tá bom? Tchau, tchau. É nóis.
0: Valeu, Dona Graça. Bora no centro aqui, Maiuaçu. Valeu. Ó o Diego Braz, ó o Diego Braz. Nós não, você, tá, Diego Braz? Aqui é sua opinião, hein, Diego Braz? Corneta do bairro Nossa Senhora Aparecida.
3: Fala, Ronaldão, boca de lata. Aqui, toca uma pra nós do Léo Magalhães aí. E a Espanha é campeã. Somos todos espanhóis.
0: É? Ah, legal, sua opinião, né? Eu não sou, não. Eu sou brasileiro. Ó, ô Diego Braz, e boca de lata só tem um, tá? Ele vai ficar bravo com você, tô te avisando, hein? É o Michel Ferreira do Santa Luzia. É, deixa eu ver aqui, ó. Como é que é? Não sei o que, não entendi aqui. Deixa eu ver quem mandou mensagem aqui. É o Bruno Dias, mandou mensagem aqui. A Fernanda não ouviu a música hoje, não sei o que lá. Aniversário dela hoje. É aniversário da Fernanda? Uai, então um abraço pra ela, né? Ontem foi aniversário do Sávio. Ah, foi aniversário do Sávio, filho do Vigílio, lá da Droga Nova? Ô, Sávio, pão duro. Não pagou nem um cuscuz pra nós, nem uma coxinha, hein? Uai, tá bom. Então hoje é aniversário. Então hoje é aniversário da Fernanda. Parabéns aí, tá, Fernanda. Feliz aniversário. Deixa eu ver outro aqui, ó. Ah, esse aqui é outro pequenininho. A Maria Fernanda. Ah, vou ler direitinho depois do recadinho aqui, tá? Deixa eu mandar um salve também aqui. A Júlia da Silva, Júlia da Silva Breder, ela tá curtindo a Rádio Nova na Baixada, falou assim, tô decorando a música do Chuchu pra mim gravar um áudio cantando a música do Chuchu pra você passar aí na Rádio Nova, tá, Ronaldão? Aí, Júlia, ó.

0: Conta aí, galera. Domingando, Thiaguinho aqui na Rádio Nova.
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0: 2 horas.
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2: Bom, galera, ó, 2:01, tá na hora de mais um Teco Teleco Teco. Tá acabando a Copa do Mundo, hein, galera? 11 de junho, 48 seleções começaram. O resto só tem 46 já foram embora. Ah, não. Não, duas vão passar pelo negócio do decisão do terceiro lugar sábado ainda, né? Mas ó, a Copa é ou a Espanha ou a Argentina. Falar Argentina ontem, que show de bola da Argentina ontem, do Messi, hein, galera?
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2: 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Bom, mas pra falar de Copa do Mundo, tá aqui a nossa repórter do jornal Tribuna do Leste, a do fã-clube de Henrique Juliano, a nossa Ana. Oi, Ana. Boa tarde, Chuchu.
4: Boa tarde, Chuchu. Boa tarde também pros ouvintes. Fala um pouquinho de Copa do Mundo aqui, né? Tivemos esse jogo, como você destacou. É, não consegui, mas fiquei pensando assim, meu Deus do céu, será que a Argentina vai passar mesmo? Não vai passar? Tava torcendo pra Inglaterra, mas não deu certo. E aí, falando desse jogo...
2: Passou com P maiúsculo.
4: Passou. E aí, falando desse jogo em específico, né, eu esperava um pouco mais. Achei o Tuchel bem covarde nas decisões que ele teve. Não existe você colocar 6 defensores quando você tá ganhando um jogo e não tem um jogador a menos. Não era o caso dele ali. E aí, ele consegue fazer 1-0. Mas aí recua totalmente o time, chamando a Argentina. Eles colocando um monte de zagueiro, a Argentina colocando um monte de atacante. Então, assim, esperava um pouquinho mais da seleção da Inglaterra nesse quesito, mas não foi suficiente. E aqueles que eu achei que seriam destaques, né, que era o Bellingham e o Harry Kane, não acabou surtindo efeito, tanto que a bola nem chegava neles também, né? E aí não conseguiram a Argentina, depois que toma o gol. Um gol tomado ali aos 9 minutos do segundo tempo, consegue impor um limite, uma pressão muito grande, tanto que a seleção da Inglaterra não consegue jogar mais, consegue um empate e posteriormente, mais no finalzinho ali nos acréscimos, o Lautaro Martínez tinha acabado de entrar praticamente, ele faz o segundo gol que sacramenta essa vitória da seleção da Argentina por 2-1 ali nos acréscimos, consequentemente passa para essa final aí contra a Espanha no domingo.
2: Ah, legal, né? A Argentina deu um banho de bola, um show de bola, né? Comandado pelo Messi. Eu sou fã do Messi Futebol Clube. É o melhor do mundo, disparado, melhor do mundo.
4: É, mas eu acho que, também falando um pouquinho dessa questão da Argentina, acho que foi o melhor jogo da seleção da Argentina nessa Copa do Mundo. Achei que os outros jogos poderiam ser melhores, o que acabou não acontecendo, né? Então tem todos esses fatores também que acaba influenciando, e ontem foi totalmente diferente, o melhor jogo, né? E provavelmente vai buscar fazer o melhor jogo também contra a seleção da Espanha. E diferente da seleção da Inglaterra, a seleção da Espanha, ela não joga daquela maneira, né? Recuada, gosta de marcar mais à frente ali, né? Não deixa o adversário sufocá-la. Então vamos ver aí como é que vai ser essas duas equipes para essa final que acontece no sábado aí.
2: É, desse domingo, 4 horas.
4: No domingo, eu tava pensando no sábado, porque no sábado a gente tem disputa do terceiro e quarto colocado,
2: É o jogo da melancolia. Bom, os caras doidos pra ir embora, igual a Inglaterra. Perdi, doido pra ir embora lá pra Inglaterra, a França, doido pra ir embora pra França, tem que ficar até sábado lá pra decisão do terceiro lugar da dona FIFA. Mas
4: pois
2: tá bom,
4: né? Isso pra mim não existe muito bem, não, né? Porque eu acho que fica essa questão da melancolia, como você mesmo destacou, né? Então, assim, fica aquele sentimento de assim, meu Deus do céu, o que eu tô fazendo aqui? Eu poderia estar jogando amanhã na final, mas eu tô aqui disputando um terceiro lugar que não vai fazer diferença nenhuma, né? Essa que é a verdade.
2: É, não vai fazer diferença nenhuma. Agora, espero que o pessoal da CBF, né, do presidente da CBF, que sumiu até hoje, não deu entrevista, tá escondido, do técnico também do Brasil, que tá curtindo lá suas férias, tá curtindo lá, não era nem pra ter férias depois da vergonha do Brasil, tá no Canadá, o Ancelotti, espero que eles tenham assistido aí os

0: Os jogos da, principalmente os dois jogos das semifinais, Espanha e Alemanha, e ontem Argentina e Espanha, para colocar a seleção brasileira e convocar mais jogadores aqui do Brasil para jogar nesse ciclo aí que começa aí, tem Copa América, tem, enfim, eliminatórias, rumo a 2030.
1: O problema da nossa seleção, que eu acho que precisa desses pontos mesmos, é o fator de que eles não dão oportunidade para jogadores que de fato estão jogando. E aí a gente tem alguns exemplos aqui no Brasil mesmo, que poderiam ter ido para a Copa do Mundo e não acabaram indo. E aí tem um fator que entra para mim também, que influencia na seleção brasileira, que é o fato de que tem jogadores que são convocados por nome, não existe isso. E aí aqui tem alguns jogadores que não vão estar mais presentes nesse ciclo, né, de Copa, e provavelmente não vão jogar mais pela seleção. Aí a gente tem o caso do Danilo, a gente tem o caso do Alexandro, acho que são dois jogadores ali que poderiam não ter ido para a Copa do Mundo. Então, assim, lógico que a gente tem essa escassez de lateral, né, não só aqui no Brasil, como no mundo todo, todas as seleções elas passam por essa dificuldade, mas precisa melhorar muito para chegar aos pés dessas seleções. Eu acho que tem que ter uma mentalidade muito boa também, tem que ter vontade, que para mim é uma coisa que falta muito para esses jogadores da seleção brasileira.
0: É verdade, eu convocaria a seleção só com o jogador aqui do Brasil. Os caras vão dar mais sangue do que essa turma que vem aí, que perdeu a Copa no outro dia, já tá todo mundo em festa já, né? Mas tá bom, vamos ver o amistoso caça-níquel, famigerado do amistoso que vai ter agora em setembro, dois jogos com a Austrália. Ainda bem que eu acho que vai ser 5, 6 horas da manhã, ninguém vai acordar pra ver a seleção brasileira. Eu começaria do zero. Dessa seleção eu só convocaria o Rayan, deixa eu ver quem mais, o Rayan, Hendrick, Vini Júnior. O resto aí eu trocava tudo, me convocava o jogador que tá aqui no Brasil.
1: Então, eu acho que alguns jogadores ainda vão, mas os mais velhos não. Do setor ali do meio para trás, acho que provavelmente quase que ninguém vai, né? Pelo fato de que já são mais velhos. E para mim, já setembro, como você destacou, tem esses amistosos aí contra a seleção da Austrália, né? Lá. E é uma coisa que eu sinto falta muito, é que a seleção brasileira ela não se aproxima do povo brasileiro. E mesmo assim, quando tem amistoso aqui, são ingressos absurdos que a maioria das pessoas não tem condição de comprar. Então tem todos esses fatores, precisa de já reformular esse ciclo. Tem alguns jogadores que provavelmente não vão estar nesses primeiros amistosos por lesão, né? A gente tem o caso do Rodrigo, a gente tem o caso do Estevão, que estão em recuperação. O Militão também, a gente não sabe se ele vai convocá-los já agora. Então a gente vai esperar aí, eu tenho uma expectativa muito grande em relação a esse próximo ciclo, para a gente ter uma bagagem maior, mas não pensando em 2030, pensando já em 2034, que eu acho que 2030 está muito cedo ainda para a gente conseguir alguma coisa.
0: Ah, se mudar em 2030, dá para pegar essa turma aí e levantar o Hexa aí, e ganhar a Copa América 2028 também. Deve ser, para variar, a Copa América 2028, apesar das Olimpíadas, parece que estão querendo levar para os Estados Unidos também, ou o Equador falou assim, deixa eu sediar aí, América, que é da América do Sul, vai fazer de novo, a última foi nos Estados Unidos, estão querendo levar de novo para os Estados Unidos.
1: Pois é, não
0: cascar aí na conta.
1: Tudo gira em torno de dinheiro, se você tem dinheiro você consegue tudo, né?
0: Igual você falou aí, Ana, para fechar aqui, vou começar do zero, igual você falou, a seleção brasileira só faz amistoso fora. Podia pegar agora, esses dois amistosos contra a Austrália, fazer um jogo no norte, outro no sul, no seu, no centro-oeste, enfim, tirando o Rio e São Paulo, joga muito aqui, BH também, no nordeste, fazer amistoso contra a Austrália, colocar preço popular, não igual foi aquela, acabar com esse oba-oba, igual foi aquele jogo contra o Panamá, negócio da convocação.
1: R$600 o ingresso.
0: Botava o ingresso aí, cinquenta conta aí, dá pra todo mundo ver. Aí a gente ia sentir o que a torcida ia reclamar aí, botar a boca no trombone.
1: Exatamente, tipo, R$600 é um terço do salário mínimo, que é o que a maioria do povo brasileiro ganha, então são totalmente discrepantes, né? Mas vamos ver aí como é que vai ser, e aí a gente vai ter essa final agora no domingo, tem uma expectativa muito grande, mas aí a Lorena vai voltar aqui pra falar sobre essa final aí, como é que vai ser e tudo mais. 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Essas foram as informações de hoje, Ronaldão.
0: Ah, tá bom. Ana, amanhã você não vem, hein?
1: Amanhã eu não venho, amanhã a Lorena
0: tá de volta. Amanhã é que dia? Amanhã é sábado ou sexta?
1: Amanhã é sexta.
0: Nem sexta, nem sábado, nem domingo. A Lorena volta.
1: Lorena volta aqui.
0: Aí tá vendo? Vou ter
1: mais informações pra vocês aí.
0: Então até domingo é a Lorena.
1: Isso.
0: E aí vem que o Minivico repórter, gente boa. Tá de férias e vai continuar fazendo aqui o Teco Teleco Teco, que é a resenha da Copa aqui na Rádio Nova FM, 10 da manhã e 2 da tarde. Obrigado, Ana.
1: Tchau. Tchauzinho, obrigada.
0: Ah, tá bom. Manda um abraço lá pro meu amigo Henrique e pro meu amigo Juliano, né?

0: Henrique da rádio, não. O meu amigo Henrique e o meu amigo Juliano, em BH. Você manda? Fala assim, o Ronaldão, Chuchu lá de Manhãçu, mandou um abraço pra vocês.
1: Vou mandar, tchauzinho.
0: Tá bom? Tchau, Ana! A nossa repórter do Jornal Tribuna do Leste. Amanhã, sextou, 10 da manhã, tem mais, galera, ó.
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0: Ah, trembão, né? A cadeira cativa, Zeneto e Cristiano aqui na Rádio Nova. Galera, daqui um pouquinho tem a Mari Fernandes cantando aqui pra galera aqui na Rádio Nova, né? Mari Fernandes, né? Antes tem alô no Orelhão, tem alô na Rádio Nova. Solta a voz aqui na Rádio Nova, chuchu.
1: Ô, Ronaldão, chuchuzinho, manda a música aí pra nós aí, Gustavo Lima aí. Eu não consigo dormir, que é o Doguinho da União. Manda pro nosso amigo Gabriel aí, o Michel Boca de Lata.
0: Boa! Deixa eu ver mais um aqui, ó. Agora, deixa eu mandar um alô aqui. Eu li a mensagem mais cedo, mas acabando que eu não entendi, mas agora eu entendi bonitinho. É o seguinte, a Maria Fernanda. A Maria Fernanda falou assim: pô, chuchu, pô, meu pai adorava te ouvir na Rádio Nova FM aí. Infelizmente ele já tem um tempinho, né? Ele foi morar no céu com o Papai do Céu. Mas ele era gente boa pra caramba, né? O careca da realeza. Mas estamos aqui, né? É a Maria Fernanda. Filha do nosso saudoso careca da realeza, né? Foi morar no céu. Pô, tá levando alegria pra galera lá no céu, né? Valeu, Maria Fernanda! Mandar um salve também aqui pra galera no bairro Bom Pastor, na Baixada. Mandou, quer ver? Como é que é o nome dela aqui? A Rose? É a Rose. A Rose é bem econômica no áudio, quer ver? Ó.
2: Rádio Chuchu, manda alô pra nós, ligadinho, ouvindo você aqui.
0: Sim, senhora, dona Rose, aí no Bom Pastor, na Baixada, ó.
2: Rádio Chuchu, manda alô pra nós, ligadinho, ouvindo você aqui.
0: Quem mandou a mensagem aqui é o Zulu, Zulu do Corte. Valeu, Zulu. O Zulu falou assim: a verdadeira seleção, galera, vai jogar quinta-feira que vem, meu Cruzeiro, Ronaldão.

Bom, a galera aqui fazendo um negócio de reclamação, um negócio de trânsito aqui em Manhuaçu. Eu vou pegar isso aqui e vou encaminhar pro setor responsável aí pra dar uma olhada pra essa galera aí, né? Negócio do trânsito aqui em Manhuaçu. Esse trânsito em Manhuaçu é complicado. Não tem jeito não, né? Com essas ruas estreitas, é complicado o trânsito aqui em Manhuaçu, né? Mas vamos levando, né? Muita calma nessa hora. Bom, bora curtir o Gustavo Lima. Balada boa da quinta-feira do Quintô, Chuchu? Quintô ou...

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0: aqui na Nova tem Chuchu Ronaldão do Orelhão.
1: Ai, ai, né? Pela última vez é o Menos é Mais com o Natan, galera. Haverá sinais, hein? Jorge Mateus com a Lauana Prado. Bom, tem alô no Orelhão, tem alô na Rádio Nova, o Hudson. O Hudson é coordenador do Departamento Municipal de Trânsito aqui em Manhuaçu. E ele falou, hoje a seleção joga hoje. A seleção do Clube de Regatas Vasco da Gama. Valeu, Hudson. Verdade. Deixa eu trazer o Chuchu aqui que tá na baixada. Solta a voz aqui na Nova, Chuchu.
2: Fala, Ronaldão. Boa tarde. Aqui é o Cláudio aqui. Nós estamos aqui na obra, aqui nos galpão, saindo pro Simonese. Toca aí pra nós aí. O Gustavo Lima ou o Henrique Juliano, entendeu? A sua escolha aí, entendeu? Eu não vou te secar não, mas vai dar a Espanha na final, hein? A Argentina tá na sorte e na raça, mas eu acho que dessa vez ela topou a seleção que joga igual. Vai ser um jogão. Valeu, Chuchu, eu ofereço para todos os cruzeirenses. Hoje tem Vasco.

0: É, hoje tem Vascão da Gama. É, eu acho que vai dar Argentina, pela raça que vem jogando, né? Mas jogo é jogado, lambaria pescado, né? Deixa eu mandar um aqui pra dois pé frio. O Adelson e também o Washington, da Brindes e Companhia aqui no centro aqui, né? Dois pé frio. É, torceram pra Alemanha, levou fumo. Aí torceram pra Inglaterra ontem, também levou fumo. Dois pé frio, hein? Ai, ai. Deixa eu ver, o Chuchu que mandou até a foto, deixa eu ver o radinho, mandou uma foto pra mim aqui, ele botou o radinho em cima do tijolo, meu radinho dele tá bem velho, hein, mas tá, o som tá saindo legalzão da Nova FM, solta a voz aqui, Chuchu.
1: Chuchu Ronaldão.
0: Ih, cantou.
1: Chuchu Ronaldão.
0: É o Marcos Vieira, vai.
1: Chuchu Ronaldão.
0: Oi, aí. Fala, Chuchu.
1: Boa tarde, amigo Ronaldão, aqui é o Marquinho, na voz aqui no bairro Bom Pastor, na construção civil. Manda um salve pra galera aqui da construção, né? Nossa amiga aí, Gustavo. Barriga nas costas, né, Gustavo? E nossa amiga Edivaldo.
0: Que seria barriga nas costas? Vai, continua aí o corneta.
1: Barriga na broca.
0: Barriga
1: nas costas, né, Gustavo?
0: Barriga nas costas?
1: E nossa amiga Edivaldo. Barriga na broca?
0: Ué, barriga nas costas e outro amigo barriga na broca. Pô, está bem aí, Marcão, vai.
1: Nosso amigo Emanuel, né? O Gato Magro, nosso amigo Gordinho.
0: Gato Magro.
1: E toda a galerinha que tá com o radinho ligado aí, curtindo essa rádio maravilhosa na sua voz aí, grande Ronaldão, Chuchu.
0: Gostei dos amigos dele.
1: Tá pra nós uma moda bacana aí com o Guilherme Silva aí.
0: Tá bom.
1: Valeu, meu amigo Ronaldão, Chuchu.
0: É. Valeu.
1: Rapaz, esse cara aqui é bom de boia, viu? Barriga na broca e o barriga nas costas. Os caras são bons, tá?
0: Tá bom.
1: Gustavo e nossa amiga Edivaldo. Você
0: tá bom. Tá bom de boia mesmo. Tá bom, corneta. Boca nervosa. Barriga nas costas, barriga de... Como é que é? Barriga nas costas, barriga de broca e gato magro. Ai, ai, ai. Valeu, galera. Ó. Obrigadão aí, tá, Chuchu? Boa quinta-feira pra você, pra sua família. E mais uma vez, obrigado pelo seu carinho, obrigado pela sua audiência e obrigado pela sua participação com o Ronaldão Chuchu aqui na Rádio Nova. Quem ouve sabe o que

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6: Bom demais estar na sua companhia aqui na Rádio 9 FM. Tô chegando a partir de agora, ele, Gleizer Sérgio, para ficar junto com você aqui no Popline na Rádio 9 FM, para você conectado em casa, no trabalho, onde você estiver, pelo radinho convencional, através do 88.3, através também do nosso site 889fm.com.br. Obrigado pelo seu carinho, pela sua companhia. Hoje, quinta-feira, 16 de julho. Hoje é dia de TBT, né? Você já postou o seu TBT hoje ou ainda não? Se você ainda não postou o TBT, bora aí, ó, bora separar aquela foto, né, de uma viagem especial, é, aquela que marcou, né, que você, ó, já tá com vontade já de ir na praia novamente, é, com esse frio. Nossa, saudades da praia, né, pois é. Ah, meu amigo, pra você que tá ligado, tá em sintonia na Rádio Nova, aqui tem informação, tem o nosso bate-papo, você faz parte da nossa programação através do 339-8454-1735, bora aumentar o volume.

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E aqui no Popline na Rádio 9 FM, seguimos selecionando para você as queridinhas da nossa programação. Para ficar ainda melhor aqui a nossa festa musical, você manda o seu recado 339-8454-1735. Já estarei aqui mandando o recado da galera que tá curtindo aqui o Popline na Rádio Nova. Como é que tá o clima por aí, hein? Você já tomou aquele café da tarde? Pois é, nesse clima que tá hoje, meu amigo, tá frio, hein? Tá frio. Pois é, pensa numa quinta-feira fria. 21 graus neste momento em Manhuaçu, a umidade relativa do ar 50% e a mínima prevista para hoje, olha só, as temperaturas, se tá

0: Já tá frio agora, imagina logo até assim, até o finalzinho da tarde. Vai cair aí, ó, a mínima prevista pra hoje até a noite, 10 graus. Então, ó, você que tá ligado, tá conectado na Rádio Nova. Então, ó, o clima é esse, hein, a previsão é essa. 10 graus aí a mínima de hoje pra você que tá ligado em sintonia acompanhando a nossa programação. Então já vai preparando aí os agasalhos porque tá frio demais e vai esfriar um pouquinho mais. Pois é, já prepara aquele chocolate quente, aquele cafezinho. Se você ainda não tomou o café, eu falo pra vocês que aqui na Rádio Nova a galera não deixa o café parar ali na garrafa não. É rapidinho. Chegou o café ali, meu amigo, ó. Você já vai olhar ali, ó, com poucos minutos já não tem mais café. Pois é, mas com esse frio, né, meu amigo, tem que tomar um cafezinho pra esquentar, porque senão o negócio fica tenso. 88,3. Uma festa musical do seu rádio aqui na melhor sintonia, aumente o volume, vem com ele, Iglesias Sérgio, na melhor. Chegando mais uma sequência.
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1: E olha só, feito inédito da final Argentina e Espanha, que coroou aí plano da FIFA para a Copa do Mundo. Amigo, se futebol respeitasse os rankings, né? Nem precisaria aí existir jogo, né? Pois é, a Copa do Mundo de 2026 conseguiu algo inédito que jamais havia acontecido na história. E tem aí a ver com a famigerada, né, lista da FIFA. A decisão entre Espanha e Argentina será a primeira que terá aí líder e vice-líder do ranking da FIFA, criado em 1992 para medir quem está em alta no futebol das seleções pelo mundo. Desde a Copa de 1994, a primeira disputa desde a instalação do ranqueamento, nunca as duas melhores colocadas avançaram a ponto aí de estarem, né, duelando nessa grande final. Ó, para você ter ideia, vamos aqui relembrar então as finais de Copa desde então, né? Em 94 tivemos aí Brasil e Itália, França em 98, França e Brasil. Em 2002, Brasil e Alemanha. Em 2006, Itália e França. 2010, Espanha e Holanda. Em 2014, Alemanha e Argentina. Em 2018, França e Croácia. E em 2022, Argentina e França. Olha só, então para você que tá ligado, ó, isso ter acontecido nessa edição, no entanto, não é somente uma coincidência. Antes dos sorteios dos grupos da Copa, a FIFA modificou aí os cruzamentos do mata-mata para que as quatro seleções mais bem colocadas em seu ranking só se encontrassem nas semifinais. A alteração superou aí, separou, né, a Argentina, líder da lista, da Espanha, segunda colocada, fazendo com que elas só se encontrassem em uma eventual final, caso classificassem como líderes de seus grupos. O mesmo foi feito aí com França, terceira na lista da FIFA, e Inglaterra, a quarta. O plano da FIFA foi atingido nos Estados Unidos. Argentina e Espanha avançam como líderes de seus grupos, pularam de fase em fase no mata-mata e agora medirão forças, né, em Nova Jersey no próximo domingo. Então, ó, e aí, quem vai ser a campeã deste ano 2026 na Copa do Mundo, hein? Depois de o que a Argentina fez ontem, meu amigo, né? Sei não, hein? Sei não. Tô achando que vai dar a Argentina, hein? Agora eu quero saber, você que tá ligado acompanhando o Giro Esportivo da Rádio Nova, hein? Qual é o seu palpite?
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3: 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Não deixe de beber água. É muito comum não lembrarmos de tomar água com frequência nos dias gelados. Em média, um adulto precisa tomar cerca de 2 litros de água por dia. Para manter esse hábito, você pode usar os aplicativos que emitem lembretes ao longo do dia e deixar sempre uma garrafa por perto.
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0: Agora 3h40.
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0: Aqui o clima diferenciado, música, alegria na sua programação. E pra fazer a festa musical no seu rádio, a sua companhia, Ele Inglês e Sérgio aqui na melhor. Com você aqui na melhor sintonia, agora é hora de mandar um abraço da galera e conferir aqui o recadinho, né? Através do nosso WhatsApp, você participando, 339-8454-1735. E aí, você já mandou o seu recado aqui pro Inglês e Sérgio da Rádio Nova, ainda não? Então manda aqui, ó, quero você participando e se interagindo aqui no nosso programa Popline. Quem tá aqui se interagindo, mandando recado aqui, abraço na nossa programação. O Vicente Alves tá aqui mandando recado. Boa tarde para você, obrigado também pelo carinho. O Júnior Rodrigues também tá ligado, tá aqui mandando um abraço pra sua namorada, né? Tá ligado aqui, mas esqueceu de colocar o nome da namorada. Um abraço para você, Júnior, obrigado pela companhia, obrigado pela audiência na Rádio Nova. E aproveitando, falando aí do frio, né? Falei agora há pouco, o que você tá fazendo aí pra amenizar esse frio? A Érica já mandou aqui a mensagem aqui, tá lá no córrego Sinceridade. E ela já mandou aqui umas fotos, né? Aquele fogãozinho a lenha, e coisa boa, hein? E umas panelas, meu amigo, ó. Quando o fogãozinho a lenha tá lá todo vapor, né? Trabalhando, você já sabe que vai vir coisa boa. Ela já mandou aqui, ó, o videozinho. Tá preparando uma alcatra feita na manteiga, né? Junto com a mandioquinha. Ela tá perguntando, será que fica bom? Rapaz, nem cachorro come, né? Não sobra, né? Ô, Erika, um abraço pra você e obrigado pela companhia. Já deu pra sentir o cheirinho aqui, ó, das panelas aqui, ó. Aqui, ó, ao lado aqui da vasilha aqui, né? Aquele alho, né? O alho preparado ali na hora. E meu amigo, ó, parabéns, Érica. Sensacional, hein? Aí sim, uma maneira boa de amenizar esse clima, porque tá frio, hein? Tá frio.

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2: É o seu recado aqui no Pop Live da Rádio 9 FM através do nosso WhatsApp. Se você ainda não mandou o seu recado, manda aqui, ó. 33984541735. Eu já havia perguntado aqui qual vai ser o seu palpite para esta grande final da Copa do Mundo 2026, hein? Já tem aqui um recado aqui, ó. Quem mandou aqui pra gente aqui é o nosso amigo Marcos Antônio. Ele já disse aqui, ó, vai dar Espanha. Espanha 2-1 na Argentina. Tá certo então, Marcos Antônio. Eu também tô torcendo, né? Claro, não vou torcer pra Argentina não, meu amigo, não tem jeito, né? Mas eles têm o Messi, né? Então, sei lá, né? Tá difícil, ó. Ontem o que eles fizeram ontem, meu amigo, é fora de série, né? Tá jogando futebol incrível, né? Incrível. Tem que... É de se aplaudir, né? Quem tá aqui também mandando recado, vamos conferindo que tem mais recado.
3: Boa tarde, meu amigo.
2: Boa tarde.
3: Sérgio.
2: Tudo bem?
3: Maurício.
2: Ô, Maurício. Santana,
3: Manhuaçu.
2: Fala comigo.
3: É, passando pra desejar a todos uma ótima final de quinta-feira. Foi um dia abençoado, graças a Deus.
2: Graças a Deus.
3: E
2: aí?
3: A Argentina vai ser campeã, rapaz. Eu não queria que isso acontecesse, não, mas
2: eu também não,
3: vai dar ela. Tá jogando
2: eu tô
3: bola
2: achando
3: demais, né?
2: Pois é.
3: Falou, meu amigo.
2: Tem raça.
3: Um abraço a todos. Se possível, você toca pra nós aí a Grupo Molejo, Brincadeira de Criança. Beleza? Falou, meu amigo, um abraço.
2: Fui. Valeu, meu amigo, um abraço pra você. Obrigado aí, Maurício, tá ligado, tá conectado. E o nosso amigo aqui mandou aqui o nome da namorada, né? O Júnior Rodrigues tá aqui oferecendo aqui uma música pra Fernanda. Tá certo, então. Valeu, Júnior, um abraço pra você. E obrigado aí pela companhia aqui na nossa programação. Através do nosso WhatsApp, aquele bate-papo legal, né? Você vai pedindo o seu som preferido, vai mandando o seu alô, o seu abraço na nossa programação, na Rádio 9 FM. E aqui a música não para.

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1: E aqui no Popline da Rádio 9FM pelo 33984541735, seu recado, seu alô aqui na nossa programação. Daqui a pouco teremos mais participações, porque agora é aquele momento especial para a gente conferir o que está acontecendo no mundo dos famosos. Ele já está chegando por aqui, ele que confere também os bastidores aqui da Rádio Nova, né? Henrique Souza, boa tarde.
2: E aí, meu amigo, boa tarde, Glazer, para você e para todos os ouvintes que estão curtindo aí o Popline.
1: Pois aí, é, meu
2: tudo
1: amigo.
2: Certinho, tudo tranquilo. Certo.
1: Dessa vez a nossa amiga Rádio Corredor, ela não trouxe nenhuma notícia dos bastidores, hein?
2: Ainda não. Peraí.
1: Rádio, quem que é essa?
2: Ah, é a nossa, a Shirley, né?
1: A Shirley, a Rádio Corredor.
2: A nossa secretária aqui.
1: Já recebeu esse título?
2: Recepcionista, ela sabe tudo o que acontece nos corredores, rapaz, da Rádio Nova.
1: Ô, Shirley, aí, ó, terrível. Rádio Corredor.
2: É o Ronaldão que falou, hein?
1: O Ronaldão.
2: Não,
1: foi Ronaldão e os seus apelidos, né?
2: É, ele que colocou esse
1: apelido. E ele aprendeu a fazer o Pix?
2: Então, rapaz, eu esqueci, vou ter que perguntar pra ele.
1: Ele ficou bravo.
2: É, ele não gostou, não. Ele ficou nem o velho, ficou nervoso, meu amigo.
1: Ficou
2: bravo lá. Ó, seguinte,
1: bora. Eu vi o vídeo só dá pi.
2: É, bora falar dos famosos, então. Tem muita coisa aí. É, uma galera apronta e a gente conta tudo. Vamos lá, né?
1: Bora começar.
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2: Muito bem, meu amigo. Seguinte, vamos falar sobre o ex-BBB. Eliezer. Casado com a Vitube, que também é uma ex-BBB, ele mostrou aí as compras que ele fez no mercado e chamou atenção. Meu amigo, a gente sabe que fazer compras no mercado é um negócio que não tá tão barato assim, não, né? Mas ele disse, ele mostrou ali a foto do comprovante, R$7.800 a compra no mercado dele, viu? Ele falou, gente, cara, bicho... É, tá pegando, hein, gente? O Eliezer mostrou lá a sua ida no supermercado, R$7.800, que ficou ali. Ele foi sozinho fazer as suas compras e compartilhou no Instagram, né, como que o valor que ficou a compra do mês na casa dele. R$7.800, pensa.
1: A graninha, hein?
2: É, meu amigo. Agora, ele ficou feliz porque ele conseguiu comprar... na promoção, um café. Ele falou, gente, tô feliz porque consegui encontrar um café aqui na promoção de R$19, R$20 o café. Aproveitou a oferta. Ele falou que nunca tinha acontecido isso com ele, de comprar um café por R$20.
1: É, realmente, o café no preço que tá aí,
2: tudo
1: meu amigo,
2: caro, meu
1: você
2: amigo.
1: Vai no supermercado ali, você não acha café, né? Um café
2: barato,
1: bacana,
2: não.
1: Um café de qualidade é bem um pouquinho acima disso, né?
2: É, inclusive...
1: Ó, café gourmet, como o pessoal fala, café especial.
2: A nossa região aqui...

0: aqui a região do café. Vamos falar com ele que esse de 20 reais aí não deve ser nem café não, meu amigo.
1: Ah, deve ser chafé.
0: Deve ser a palha da palha da palha e olha lá, hein. Não queria te enganar, não.
1: O cafezinho gourmet aí, ele vai pagar um pouquinho a mais.
0: Um pouco mais.
1: Mais salgadinho, mas o café, em compensação, tem uma qualidade, né?
0: É outro nível. Outro sabor. Agora, meu amigo, a gente segue trabalhando para um dia a gente conseguir fazer uma compra de

0: De qualidade?
1: Pois é, o café aqui da nossa região, é.
0: Ah, me ajuda aí. Ó, seguinte, Copa do Mundo, né, tá na reta final aí praticamente. As meninas, a Ana e a Lorena, tá contando pra galera o que tá rolando. Já tem final aí marcada. Só que tem gente que tá torcendo pra Argentina. E tá recebendo críticas.
1: Olha.
0: Não é o Ronaldão, porque esse é que a gente critica na hora, viu?
1: Não foi nem ele. Não, já ia falar que era ele.
0: Carolina Dickmann, ela está sendo criticada nas redes sociais porque se declarou aí torcer para a seleção argentina na Copa do
1: caiu
0: Mundo.
1: Matando,
0: ah, meu amigo.
1: Desceu
0: o pessoal bambu. Não perdoou, não. A galera foi lá nas redes sociais dela criticar, falar. Ué, por quê? Poxa, tá torcendo aí pra Argentina, a rival, né, a adversária, tradicional adversária do Brasil. Mas ela falou que está torcendo sim, está torcendo para Lionel Messi. E ela disse que tem que torcer, bye bye Inglaterra, ela postou assim, bye bye Inglaterra, aqui na América do Sul nós temos Lionel Messi, na América do Sul. É, enfim... Aí, meu amigo, a galera foi lá criticar ela, que é um absurdo, fica torcendo pra Argentina. Aqui na Argentina você não encontra ninguém torcendo pro Brasil. Você vai lá na Argentina, não
1: cara,
0: tem.
1: Os
0: ninguém...
1: argentinos não gostam dos brasileiros. Isso é fato, cara. Isso é fato. Eu, por exemplo, não torço para a Argentina, mas convenhamos que a qualidade do futebol argentino tá sendo muito bacana, cara. Eles estão jogando futebol legal. É. Então é... Só que agora vai encontrar, né, uma pedreira, né? Uma rocha no meio do caminho.
0: Vai ser difícil.
1: Mas, inclusive, ontem lá, eles perdendo, ganharam de virada.
0: Eles sempre viram, né?
1: E aí, meu amigo, foi na raça, né? Na Lionel raça, Messi tá tendo um ano de Copa do Mundo fantástico pra quem tava falando, achando que ele iria se aposentar esse ano. O cara pode jogar mais umas duas Copas do Mundo.
0: Olha
1: aí, tranquilo,
0: aí,
1: né?
0: Será, gente?
1: Se continuar nesse nível, sim, cara.
0: Nesse
1: o cara tá bem demais. Então eu acho que tem grandes possibilidades, apesar de não torcer para a Argentina, tem grandes possibilidades dela ser campeã novamente, né?
0: É, claro, há possibilidade. A gente é realista, né?
1: Exatamente.
0: Agora, ela foi criticada porque tá vestindo camisa, posta nas redes sociais, e Argentina.
1: Não.
0: E é difícil você ver um argentino fazer isso.
1: Ela tá exagerando. Não.
0: Vai lá na Argentina pra você ver se vai ter algum argentino com a camisa do Brasil.
1: Vão te xingar. Vai ter humilhação e não tem esse negócio de ter parceria com
0: mas
1: argentino,
0: tem muitos,
1: não.
0: Mas não só a Carolina Dickmann, mas tem outras pessoas. Tem muita gente que torce,
1: Eu conheço amigos que
0: tá
1: torcem,
0: tudo bem,
1: cara,
0: né? Deixa a galera torcer, a gente não vai criticar, não.
1: Tipo assim, a gente não concorda, né? Mas tem que aprender a respeitar.
0: A respeitar,
1: exatamente.
0: É isso aí. O nosso amigo, eu não sei, eu acho que o Ronaldo, ele torce também, tá torcendo pra Argentina.
1: Pra Argentina também?
0: É fã do Lionel Messi?
1: Entre Espanha e Argentina, e prefere que a Argentina vença.
0: Eu acho que não, acho que a Espanha tem que vencer, na minha opinião.
1: Eu também.
0: Eu acho que tem.
1: A minha torcida é pela Espanha,
0: é isso
1: sem
0: aí.
1: Dúvida nenhuma.
0: É isso aí. Bom, enfim, encerrando aqui mais uma edição do Resenha, eu volto, meu amigo.
1: Logo mais...
0: com o nosso querido Rafael. E amanhã tem mais na sexta-feira no Sextou. Eu vou ficando por aqui.
1: Cheirinho.
0: Cheiro da
1: sexta-feira.
0: Tá chegando final de semana. Tchau, tchau, pessoal. Valeu.

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0: 4:26.
1: 88,3.
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0: Eita, momento maravilhoso e bom demais ter a sua companhia aqui no Popline na Rádio 9 FM. Vamos conferindo quem tá aqui mandando o recado e participando aqui na nossa programação da Rádio Nova.
1: Boa tarde.
0: Quem tá aparecendo por aqui, ó, o Ivan Caetano, tá ligado? Tá em sintonia. A galera que tá aí, ó, trabalhando, né? Trabalhando, né, e dirigindo, trazendo aqui os pacientes para a cidade de Manhuaçu, para o Hospital César Leite. Tá aqui o motorista da saúde de Manhumirim, o nosso amigo Ivan Caetano, conectado, tá ligado? Tá curtindo aqui a Rádio 9 FM. Tá aproveitando aqui para mandar um abraço especial para todos os seus colegas que estão aí. A galera de Manhumirim, de Ipanema, de Alto Caparaó, de Simonésia, de Luisburgo. E até também de Ibatiba, no Espírito Santo, que está aqui na praça do Hospital César Leite, acompanhando a nossa programação. Galera da saúde aí, ó, um abraço para vocês e...
1: Boa tarde
0: para vocês. Obrigado aí pela companhia, bom trabalho. E obrigado por estarem aqui conectados, curtindo o som da Rádio 9 FM. Bom demais ser a companhia de vocês aqui na Nova.

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1: Olha só, para as pessoas que enfrentam a 262, sem falar enfrentam, porque é complicado, né? A 262 é uma BR que, vou falar para vocês, hein? É só Jesus, né? Só Deus na causa, né? Pelo amor de Deus. E o TCU agora, para você ter ideia, olha só esse destaque do tribunadoleste.com.br. O TCU mantém suspensa licitação para projetos de duplicação da 262. Pois é, meu amigo, ó, para quem tinha esperanças de que essa duplicação acontecesse o mais breve possível, então vai ter que aguardar um pouquinho mais, né, para esse sonho se tornar realidade. O Tribunal de Contas da União manteve suspensa a licitação para a contratação dos projetos de duplicação da 262 no trecho entre João Molevade e a divisa de Minas Gerais com o Espírito Santo. A decisão foi tomada por unanimidade e atende uma representação que aponta possíveis irregularidades no edital do DENIT. Segundo o TCU, um dos critérios de pontuação das empresas participantes não pode ser aplicado sem a regulamentação prevista na nova lei de licitações. Com isso, fica suspensa a homologação do resultado da concorrência que tinha como vencedor o consórcio Planep Geosistemas, com proposta de R$17.500.000. Então, ó, o contrato previa a elaboração dos projetos básicos, né, e executivos para a duplicação de cerca de 200 quilômetros da BR-262 entre a divisa do Espírito Santo e João Molevade. Então não há previsão aí para a retomada do processo licitatório. Você fica bem informado aqui no nosso Minuto Notícias. Para maiores informações é fácil. Acesse tribunadoleste.com.br. Você em linha direta com a informação.
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0: voz mais linda do sertanejo, Paulo Fernandes, pra você, S de Sul, aqui na Rádio Nova, só as queridinhas da sua programação. E o clima, como é que tá por aí, hein? Aqui, ó, 19 graus neste momento em Manhuaçu, umidade relativa do ar, 55%.
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1: 5 horas.
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1: As queridinhas, as selecionadas, o seu final de tarde aqui no Popline da Rádio do FM. Quem tá aqui na sintonia, vamos conferindo e mandando um abraço da galera.
2: Boa tarde!
3: Eli Glazer Sérgio. Eli
1: Glazer Sérgio. Esse cara sou eu, junto com você na melhor sintonia. Quem tá aqui conectada, a Ivone. A Ivone já mandou a mensagem dela aqui, tá ligada, tá conectada. Oi, Ivone, boa tarde pra você.
2: Boa tarde!
1: Ela tá aproveitando para mandar um abraço para Jandira, para Denise, também para Dona Margarete, para mim, obrigado. Valeu, Ivone, um abraço para você e obrigado pela companhia de sempre na Rádio Nova. Quem tá aqui mandando recado também é o meu amigo Paulinho Lelé, tá aqui também mandando recado. Ô, Paulinho Lelé, fala comigo.
4: Fazer sua escolha, meu gente boa, valeu, boa tarde, tchau. Paulinho Lelé, cantor e compositor.
1: E contador de mentiras, é Paulinho Lelé. Um abraço para você, obrigado pela companhia. Quem tá aqui também é o meu amigo Márcio, tá lá em Vila Nova, aproveitando para mandar um abraço aqui para o Moisés, para Isabel, para Cindelei, também pro Antônio, para tal, pro Vanderlei, para Lena. Tem ainda a Zenilda, o Custódio, tá aqui mandando um abraço também, em especial para Shirley. Tá certo, então, Márcio, obrigado pelo carinho, pela companhia aqui na Rádio Nova FM. A música não para.
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1: E agora pra você o som de Daniel, Henrique e Juliano, Só Dá Você na Minha Vida.

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0: Tá conectada, tá curtindo o som da Rádio Nova FM, tá lá em BH, né? Tá em Belo Horizonte, conectada aqui na Nova FM. Ela saiu de Mãe Mansu, mas Mãe Mansu tá sempre grudado, né? Grudado na Denise Lima. Ela tá ligada, tá conectada, tá aqui agradecendo o alô e também aproveitando pra pedir aqui, né? Pedindo aqui um som de Zé Neto e Cristiano, Quase Todo Dia. Diz ela que quase, ela que morre de rir dessa música, né? Saudades, abraços, meu amigo. Saudades, tá aqui o recado da Denise Lima. Ô, Denise, um abraço carinhoso pra você. Obrigado pelo carinho. Aparece por aqui, tá, minha querida? Obrigado pelo carinho de sempre na nossa programação aqui da Rádio Nova. A galera participando, marcando presença, e a Denise tá lá em BH, tá aproveitando, tá curtindo a Nova FM. Obrigado pela companhia de sempre na Rádio Nova. E aqui na rádio é assim, ó, aqui na Nova FM a gente vai trazendo pra você aqui as queridinhas, as selecionadas da sua programação aqui na melhor sintonia.
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2: Nesse finalzinho de tarde aqui na Rádio 9 FM, o Popline tá chegando o final do nosso programa de hoje. Obrigado você pelo carinho, pela companhia. Aqui você fica bem informado, a gente bate um papo, você curte o melhor da música. Olha só, a temperatura neste momento 17 graus, temperaturas caindo e a mínima prevista 10 graus. É a mínima prevista para esta noite de quinta-feira, dia de TBT, meu amigo. Vai preparando os agasalhos aí que já tá frio, né? 17 graus e vai esfriar mais, hein? Daqui a pouco, 6 em ponto, tem a Hora do Ângelus, a apresentação do Padre Carlos Eltoé, Luiz Nascimento, momento de oração, de reflexão, e na sequência tem o Vibe da Nova, e você é convidado especial a curtir, participar. E nós temos encontro marcado amanhã, 3 da tarde, eu espero você aqui na Rádio Nova, se assim o bom Deus nos permite, é claro. Um abraço carinhoso, obrigado pelo carinho, pela companhia, até amanhã.

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1: Boa noite, meu amigo, boa noite, meu irmão. Alegria, paz, bênçãos de Deus na sua vida. Agradeçamos a Deus o dia, os trabalhos. Agradeçamos a Deus a presença e a força, a luz e a graça derramada em nossos corações. Que Deus abençoe nossas famílias e nossos lares. Chegando ao final de mais um dia, início da noite, agradeçamos a Deus pelo seu amor infinito derramado em nossas vidas. A partir do trabalho, rezemos pelos doentes, enfermos, famílias enlutadas, idosos. Agradeçamos a Deus as nossas famílias e nossos lares. O anjo do Senhor anunciou a Maria, e ela concebeu do Espírito Santo. Ave Maria, cheia de graça, o Senhor é convosco, bendita sois vós entre as mulheres, bendito é o fruto de vosso ventre, Jesus. Santa Maria, Mãe de Deus, rogai por nós, pecadores, agora e na hora de nossa morte. Amém. Eis aqui a serva do Senhor, faça-se em mim segundo a vossa palavra. Ave Maria, cheia de graça, o Senhor é convosco. Bendita sois vós entre as mulheres, bendito é o fruto de vosso ventre, Jesus. Santa Maria, Mãe de Deus, rogai por nós, pecadores, agora e na hora de nossa morte. Amém. E o Verbo se fez carne e habitou entre nós. Ave Maria, cheia de graça, o Senhor é convosco. Bendita sois vós entre as mulheres, bendito é o fruto de vosso ventre, Jesus. Santa Maria, Mãe de Deus, rogai por nós, pecadores, agora e na hora de nossa morte. Amém. Rogai por nós, Santa Mãe de Deus, para que sejamos dignos das promessas de Cristo. Oremos. Infundi, Senhor, a vossa graça em nossos corações, para que, conhecendo pela anunciação do anjo a encarnação de Jesus Cristo, vosso Filho, cheguemos por sua paixão e cruz à glória da ressurreição. Ó nosso Senhor Jesus Cristo, vosso Filho, que é Deus, na unidade do Espírito Santo. Amém. Glória ao Pai, ao Filho e ao Espírito Santo, como era no princípio, agora e sempre. Amém. As almas dos fiéis, pela misericórdia de Deus, descansem em paz. Amém. Anjo de Deus, que por divina piedade sois minha guarda e proteção, iluminai-me, guardai-me, dirigi-me, governai-me. Amém.

Boa noite, queridos ouvintes da Rádio Manhuaçu, da Rádio Nova. Retornamos com mais reflexões sobre Maria Santíssima, nossa querida e amada mãe. Ontem nós falamos da humildade de Maria, da ternura da nossa mãe. Humildade e ternura que não são virtudes dos fracos, mas dos fortes, que não precisam maltratar os outros para se sentirem importantes. Essa dinâmica de justiça e de ternura, caríssimos e caríssimas, de contemplação e de caminho ao encontrar com os outros, é aquilo que faz de Maria um modelo eclesial para a evangelização. Está no número 288 do Evangelho Gaudium. Possamos com Maria ser sinal e sacramento da misericórdia de Deus, que perdoa sempre, perdoa tudo. Tomados pela mão da Virgem Maria, da Virgem Mãe, e sob o seu olhar, nós podemos cantar com toda alegria, como nós falamos essa semana, porque o cristão não deve ser triste, deve ser alegre. Nós podemos então cantar com toda alegria as misericórdias do Senhor.

0: podemos dizer-lhe: a minha alma canta para vós, canta para vós, Senhor. A misericórdia que usastes para com todos os vossos santos e com todo o vosso povo fiel também chegou a mim. Pelo orgulho do meu coração, vivi distraído atrás das minhas ambições e interesses, mas não ocupei nenhum trono, Senhor. A única possibilidade de exaltação que tenho é que vossa mãe me pegue ao colo, me cubra com o seu manto e me ponha junto do vosso coração. Então essa oração e essa explanação foi feita pelo querido e saudoso Papa Francisco, numa saudação feita na Capelinha das Aparições de Fátima, no dia 12 de maio do ano de 2017. E nós trazemos aqui, como estamos falando aí dessa devoção do Papa Francisco a Maria, trazemos esses textos, essas reflexões, essas orações dele, para nos ajudar na sustentação da nossa fé e na nossa caminhada com Maria. Encerramos por hoje e amanhã estaremos de volta nesse mesmo horário. Fiquem todos com Deus e até lá.
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1: 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Muito boa noite pra você que tá na sintonia curtindo a mais gostosa do rádio. Tô chegando, hein? Tô na Nova, que legal.
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1: E aí, ótima noite pra você que tá na sintonia, belezuras? E aí, como é que tá aí? Quinta-feira, hein, galera? Pré-sexta-feira, o final de semana, ó. Já tô sentindo o cheirinho do final de semana e você me fazendo companhia, claro, o melhor ouvinte do planeta, curtindo, sintonizando.

0: aqui na 88.3. É, a queridinha da região, né, pessoal? Pra você que tá curtindo a gente através do 88.3, muito obrigado pela sua companhia. Você que tá curtindo a gente nas plataformas digitais da Nova FM, valeu, valeu. Muito obrigado pela sua audiência. Ó, tá começando mais um Vibe da Nova, tá? Mais um programão Vibe da Nova.
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0: Mais um programão com selo de padrão de qualidade da Nova FM. Bacana demais. Eu sou o Rafinha, muito prazer. Bora curtir música boa aqui, hein?
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0: Bruno Mars, só pra começar. É quinta-feira, finalzão de semana tá chegando. Coisa boa.

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0: Nova FM, quem ouve sabe o que quer, tá aí o som do Divisão de Propósito, sabor romance. Ótima noite pra você, 6h36 na Nova.
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3: João Neto Frederico, Mariana Fagundes.
4: É, amigo. Toca aquela porque meu coração já tá machucado,
3: mano. O nosso, né?
4: O nosso.
3: Vamos cantar então pra melhorar?
4: Agora.

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7: Aquele dia da região tocando as melhores músicas pra você, o melhor ouvinte, né? Ótima noite pra você. Deixa eu mandar um beijão aqui pra Marcilene, tá ligadinha, curtindo a Nova FM, né, Marcilene? Um beijo pra você, viu, minha querida? Muito obrigado aí pela sua companhia. Tá aí curtindo a Nova FM, né? Ó, a Marcilene tá mandando abraço pra toda a galera que tá curtindo a programação lá em Realeza. Tá mandando abraço pro primo dela, o Serginho, e também pra mãe dela, né? Tá curtindo aí o vibe da Nova também. Abraço pra galera de Realeza. Muito obrigado aí pela sintonia, tá? Abração pra galera lá da Vila Boa Esperança, curtindo a gente também. Um abraço pra vocês aí, muito obrigado pela companhia. Meu amigo Rogerinho tá sintonizado com a Nova FM aí, né, Rogerinho? Gente boa esse menino, viu? Gente boa. Bora curtir música boa? Então aumenta o volume aí. 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
7: Bruno Barreto.

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0: Muito bem, agora é hora da gente ficar sabendo o que que tá rolando aí no mundo dos famosos. Meu amigo Henrique Souza, vem contar pra mim aí o que que essa galera tá aprontando. Afinal de contas, o final de semana tá quase chegando aí. Chega aí, Henrique. Boa noite, meu querido.
1: Boa noite, tudo bem?
0: Bom demais, e você?
1: Ah, que bom, eu também estou ótimo, bom. Graças a Deus. Hoje, quinta-feira, dia de TVT, né, meu amigo? Pois é. Hoje é o dia da saudade, Rafael. É. A galera gosta de nostalgia hoje.
0: Amanhã,
1: de postar aquela foto no Instagram, não é mesmo?
0: Pois é, mas tem muita coisa que a gente não pode postar, não.
1: É, pois é. Bom, olha essa vinheta porque tá no ar mais uma edição do Resenha da Nova. E a partir de agora eu conto tudo pra você o que tá rolando no mundo dos famosos.
0: Da Play.
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1: Rafael, vamos falar dele, Neymar, o menino Ney.
0: O menino Ney
1: já está voltando para o Brasil com a sua família após...

0: triste eliminação na Copa do Mundo, né?
1: É.
0: Bom, Neymar e a Bruna Biancardi estão a caminho do Brasil nesta quinta-feira, depois da participação do jogador na seleção brasileira na Copa do Mundo. Nas redes sociais, a sua esposa mostrou um registro ao lado do marido, dentro do jatinho particular, em que a família retorna ao país, acompanhada também das filhas Mavi e da Mel.
1: Uhum.
0: Em uma publicação no Instagram, a Bruna, sua esposa, comemorou o período que passou no exterior, lá nos Estados Unidos, e também falou sobre o retorno para casa.
1: Certo.
0: Ela disse assim: hora de voltar para casa após dias maravilhosos por aqui. O casal permaneceu por pouco mais de um mês nos Estados Unidos durante a disputa da Copa do Mundo.
1: Ah,
0: a estadia, porém, foi encerrada, infelizmente, antes do planejado, em razão da eliminação da seleção brasileira nas oitavas de final. E enquanto eles estiveram no país, o Neymar e a Bruna aproveitaram momentos de lazer com a família, incluindo aí visitas aí aos parques da Disney.
1: Tá certo.
0: Gerou muita polêmica aí, muita gente criticando o Neymar porque ele estava andando de carrinho lá
1: na
0: Disney. Enfim, com o retorno ao Brasil, o Neymar volta a se apresentar ao Santos para dar a sequência na disputa do Campeonato Brasileiro, o Brasileirão, que começa hoje. É isso aí, né, Rafael? Agora vamos ver se o Neymar ajuda o Santos a ganhar o campeonato, né?
1: Pois é, com certeza.
0: A Copa do Mundo não foi dessa vez. Bom, e agora tem uma notícia internacional pra você. A Shakira, sabe a Shakira?
1: Ah, sei.
0: A colombiana. Pois é, a Shakira
1: gravou
0: um recado em português pra filha do Léo Santana e da Lore. Shakira mandou um áudio carismático e cheio de elogios pra filha do Léo Santana e da dançarina Lore, a Liz. Na tarde dessa terça-feira, essa semana, ela disse assim: meu Deus, ela é muito linda, como dança bem, tem o talento do pai e da mãe, muito linda, muito fofinha, um beijão pra ela. Disse aí a popstar colombiana no bom e velho português, após receber um vídeo da Liz de 4 aninhos dançando. A Lore compartilhou a novidade no Instagram, explicando que a primogênita sempre pede para gravar e enviar vídeos dela dançando para outros artistas. Ela acha que é normal essa facilidade de falar com os artistas. A mãe dela até brincou: acho que ela não tem muita noção ainda. Como que explica que não dá para fazer isso sempre, né? Bom, a relação da Shakira com o Léo Santana e a família é por causa do remix de Dai Dai. Ah, inclusive,
1: você vai pedir,
0: Rafael,
1: música, não,
0: pedir essa música? Pode ser? Tá encerrando agora, então, mais uma edição do Resenha da Nova. Eu vou ficando por aqui. Uma boa noite pra você,
1: bom,
0: pra todo mundo que está curtindo o Vibe da Nova.
1: Você tá muito
0: então,
1: pedão.
0: Pode ser?
1: Pode.
0: Essa da Shakira, que tá um sucesso da Copa do Mundo, Dai Dai.
1: Tá pedão
0: então
1: demais.
0: Tá bom. É isso aí, Rafael. Até amanhã. tchau, pessoal. Valeu!
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1: Eu falei, o Henrique tá muito pidão, viu? Ah, meu Deus do céu. 7h39 na Nova, ótima noite pra você que tá na sintonia, curtindo aqui o Vibe da Nova. Abração pra galera que tá passando aí pela 262, a 116, a MG111 também, né? Abraço pra vocês. Muito cuidado na estrada, viu, gente? Mas aí vai me fazendo companhia aí, viu? Aliás, eu vou fazendo companhia pra você aí. Com muita música boa. O WhatsApp da Nova tá liberado para você interagir comigo. Ah, meu amigo aqui lá de Manhumirim tá na sintonia com a gente, é o Soidinélio. Ele tá mandando abraço para Raíssa, sua filhona, e também para a esposa Silvia e a cunhada Silvana. Muito bem, muito bem. E qual que é a música que ele pediu, hein? Ah, tá. Pediu a música do Mirosmar. Tá bom, vai curtir o Mirosmar então. depois da Shakira, né? Porque o Henrique já pediu aqui, já pediu aí... Já viu, né? O Henrique tá muito pidão, tá? Tá muito pidão esse menino. Pois é. Deixa eu ver aqui quem mais tá na sintonia com a gente. A Maria José tá ligadinha com a gente. Alô, Maria José. Beijo pra você, viu, menina? Beijão. Muito obrigado pelo carinho. Todas as noites ela tá ligadinha aqui, né? Ela falou assim, ó, sou sua fã, Rafael. Sou sua fã. Adoro o programa. Tá bom, minha querida. Muito obrigado, tá?
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0: 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Tá aí o som da Camila Gabelo aqui na programação. Ótima noite, agora 8h18 na Nova, a queridinha da região, tocando as melhores músicas pra você, o melhor ouvinte.
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0: 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Deixa eu mandar um beijão aqui pra minha amiga Ivone, lá de Jaguaraí, tá sintonizada com a gente, pediu aí o Chapeludo, né? O Rio Negro e Solimões e o Nando Moreno, tá bom. Ela manda abraço pra Jandira Gomes, pra Denise, Dona Margarete e pra toda a galera que tá na sintonia e pro Rafinha também, né? O Ivone, beijo pra você, viu, minha querida? Muito obrigado aí pela companhia. Abração aqui pro Jandir, tá ligado com a gente lá no Coqueiro Rural. Abração pra galera do Coqueiro Rural, né? Curtindo a gente. Deixa eu ver aqui quem mais tá curtindo. Deixa eu ver aqui rapidinho. Abração aqui pra minha amiga que tá sintonizada, sempre, sempre ligadinha com a gente, né? A minha amiga Sandra Batista. Ô Sandra, um beijo pra você. Muito obrigado pela sintonia. Mandar um beijão também pra Claudineia Rodrigues, lá em Reduto. A Andressa Vitória também tá ligadinha com a gente em Reduto. Beijão pra vocês aí, muito obrigado pela sintonia. Lá em Simonese, a Renatinha, né? Tá ligada, tá pedindo música na programação, som do Léo Foguete. Vai curtir na sequência agora aqui, tá bom? Beijão, Renatinha, tudo de bom pra você.
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0: Seja bem-vindo ao nosso pagodinho de volta, Léo Santana.
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1: Pois é. A cabeça das mulheres é mais ou menos assim, né? Fala pra fazer, mas é, na verdade, é o contrário. É pra não fazer. Tá certo. Pessoal, fechamos o Vibe da Nova de hoje. E aí, gostaram do programa hoje? Só musicão, hein? Pois é, amanhã é sexta-feira, finalzão de semana, pocando. E aí a gente vai ter aquele encontro legal aqui na 88.3, a frequência mais gostosa do seu rádio, né? Pois é, os melhores locutores, as melhores músicas, tudo em uma só estação pra você, hein? Que top! Pois é, um beijo gostoso, um cheiro também. Até amanhã, se Deus quiser, tá? Coladinho com a Hora do Ângelus, logo depois, tá bom? É a Hora do Ângelus com o nosso padre Carlos Altoé e o Luiz Nascimento, beleza? Combinado? Encontro marcado, então, na sexta-feira? Então tá bom. Beleza, encontro fechado, hein? Mais um beijo e até amanhã, se Deus quiser. Vem aí a Voz do Brasil.
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5: Está no ar a Voz do Brasil. As notícias do governo federal que movimentaram o país no dia de hoje.
6: Olá, boa noite.
7: Boa noite para você que nos acompanha em todo o país.
6: Quinta-feira, 16 de julho de 2026.
7: Vamos ao destaque do dia, aos destaques do dia na Voz do Brasil.
6: O governo brasileiro repudia a decisão dos Estados Unidos em impor tarifa de 25% sobre produtos nacionais.
7: O plano estabelece medidas para empresas atingidas pela taxação. Graziele Bezerra.
8: Ministro da Fazenda, Dario Durigan, explicou que o Plano Brasil Soberano, criado durante o primeiro tarifaço anunciado pelos Estados Unidos, será ampliado.
6: Produtores rurais e cooperativas afetados por eventos climáticos poderão renegociar dívidas.
7: É o que estabelece medida provisória.